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9: Olá amigos, eu sou Sidney Ferreira e o Jazz Livre está começando aqui pela sua Rádio MEC. Hoje celebramos 100 anos de nascimento de um ícone do jazz. Alguém que acreditava no poder transcendental, na capacidade mística da música. Um gênio que buscou criar uma nova linguagem espiritual através do som. O Jazz Livre de hoje saúda os 100 anos de nascimento do saxofonista John Coltrane. Nascido há 100 anos, em 23 de setembro de 1926, na Carolina do Norte, John Coltrane foi um dos maiores nomes do jazz de todos os tempos. O som denso e penetrante de seu saxofone, a entrega física e espiritual de sua interpretação dos temas que tocou deixaram marcas profundas no jazz e que seguem como fonte de referência para músicos de todas as gerações. Quando sua carreira se iniciava, o jazz passava por uma fase de transição, evoluindo para formas mais experimentais da expressão sonora. O encontro com outro gênio, Miles Davis, foi o ponto de virada na performance de Coltrane. Amadurecido, ele encontrava naquele momento sua verve pessoal, solidificando o trabalho exaustivo a que se entregou durante os anos de estudo e preparação. A obra de Coltrane pode ser dividida em quatro fases. A primeira fase é ainda hard bop, que ocorreu na segunda metade da década de 1950. É a fase que o crítico Ira Glitter chamou de cascatas de som, em uma tradução livre de Sheets of Sound, uma maneira de dar nome para a força, para a densidade e para a energia do toque de Coltrane naquele momento. Uma fase cuja melhor expressão é o disco Blue Train, lançado em 1957 pela Blue Note. Vamos ouvir o tema que batiza o disco, nesse Jazz Livre especial, em homenagem aos 100 anos de Coltrane. Você está na Rádio MEC. E este é o Jazz Livre.

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1: Acabamos de ouvir neste Jazz Livre, em homenagem aos 100 anos de John Coltrane, o tema Equinox. Antes ouvimos Blue Train, ambas de autoria e interpretação do próprio Coltrane. Aproveito para lembrar a você, nosso WhatsApp está sempre à sua disposição, DDD 21 99710-0537. E também convido você a seguir o nosso perfil, @RadioMac. A evolução da música de Coltrane o levou a um novo momento estético. Ainda que cada fase comportasse elementos sonoros das demais, é de consenso que a partir do final da década de 1950 até os primeiros anos da seguinte, Coltrane tem apresentado uma revolução harmônica. Era a fase modal de sua obra, com mais espaço para melodia e improvisação sobre uma base de acordes mais restrita. Dois discos chamam a atenção nesse período: Giant Steps, de 1960, e My Favorite Things, de 1961. Um momento em que as repetições sonoras hipnóticas iniciaram um movimento rumo ao transe, efeito que Coltrane aprofundaria nas fases seguintes de seu trabalho. Vamos ouvir as duas obras que batizam os discos, começando por Giant Steps. Você está na Rádio Mac e este é o Jazz Livre.

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1: Neste programa que rende homenagem aos 100 anos de nascimento de John Coltrane, ouvimos My Favorite Things, composição de Oscar Hammerstein II e Richard Rodgers, e abrindo o bloco Giant Steps, composta pelo próprio Coltrane. Homenageado, interpretou ambos os temas. A obra estética de John Coltrane não parou nos modais. Seguiu amadurecendo, misturando os elementos estéticos desenvolvidos até então com uma atmosfera sonora profunda. Uma fase que refletia a superação dos vícios através de uma intensa devoção à espiritualidade. Ao lado de seu quarteto mais representativo, com McCoy Tyner ao piano, Jimmy Garrison no contrabaixo e Elvin Jones na bateria, Coltrane trouxe aos ouvidos do mundo o disco que melhor representa esta fase, A Love Supreme, gravado em 2 dias, no mês de dezembro de 1964. O disco representa uma jornada poderosa de um homem na redescoberta de sua espiritualidade. Uma redescoberta que precisava ser compartilhada com o mundo através da música. Fique com o tema A Love Supreme, parte 1, Acknowledgement, composta e interpretada por John Coltrane. Você está na Rádio Mac e este é o Jazz Livre.

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1: Em um dia que o mundo do jazz comemora 100 anos de nascimento de John Coltrane, ouvimos A Love Supreme, Part 1, Acknowledgement, composta por John Coltrane, interpretada pelo John Coltrane Quartet. Até deixar os palcos da vida, em julho de 1967, John Coltrane produziu uma obra poderosa, marcada por uma busca singular a uma forma mais profunda de emoção através da música, que só se comparava à própria busca pela espiritualidade. Coltrane foi, sem dúvida, um dos maiores. Sua obra é um marco para o saxofone na música contemporânea e segue como uma das grandes viradas artísticas do século XX no jazz. Em pleno século XXI, sua influência segue viva. O Jazz Livre de hoje está chegando ao fim, homenageando os 100 anos de nascimento do grande John Coltrane. Mas ainda tem um tema ainda, não saia daí. O programa tem produção de Anderson Domingos e Carlos Soca, coordenação de programação de Rodrigo Soprana, sonoplastia de Silas Mendes, trabalhos técnicos de Roberto Barrucho. Depois do disco A Love Supreme, a obra de Coltrane se precipitava para sua última fase, quando mergulhou no free jazz em busca de uma voz espiritual ainda mais profunda para sua expressão. Para Coltrane, a busca residia na luta por romper com estruturas, normalmente baseadas na alternância tema, solo, retorno ao tema. Uma improvisação mais coletiva, mais livre e também mais complicada aos ouvidos menos experimentados. Uma fase final que não poderia ficar de fora deste programa, em homenagem aos 100 anos de nascimento do grande John Coltrane. Ouça Compassions, do disco Meditations, lançado em 1966. Composição de John Coltrane. Fique com o tema. Eu sou Sidney Ferreira e a gente se encontra, certamente, no próximo Jazz Livre.

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2: Olá, boa noite. Eu sou o Pedro Pontes e a partir de agora ofereço a você, querido ouvinte, o que há de melhor na música instrumental brasileira e universal. O melhor do jazz, do blues, da música clássica e, enfim, o que há de melhor em todas as bossas. Lembrando que a programação musical é de Cacá Santiago, a sonoplastia é de Jaime Batista, a edição de Juliana de Souza. Nós começamos o programa de hoje com a música de Tom Jobim com o piano de Adauri Motet, Você Vai Ver.

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0: Você ouviu Zezé Posse e Edu Lobo, música do próprio Lobo e de Guarnieri, O Paneguinho. E a primeira, o pianista Dauri Moté, na música de Tom Jobim, Você Vai Ver.
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0: E eu deixo você agora com uma belíssima música, It Only Happens Once, de Frank Lane, e com uma turma da pesada, cantora Samara Joy, o guitarrista italiano Pasquale Grasso, a bateria de Kenny Washington e o baixo de Ari Rowland.

0: Você ouviu o contrabaixo de Facundo Stefanel na música do próprio Facundo, Remember. E a primeira, Samara Joy e uma turma da pesada na música de Frank Lane, It Only Happens Once.
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0: Nós seguimos aqui com Sérgio Mendes, com participação especial de Gracinha Leporassi, na música de Aldir Blanc e Ginga, Catavento e Girassol.

0: Você ouviu o piano de Gustavo Carvalho, com participação especial de Milton Nascimento, na música do próprio Carvalho, Lua Mar. E a primeira, Aldir Blanc, Ginga, composição dos dois, Catavento e Girassol, na interpretação de Sérgio Mendes, com a participação especial da cantora Gracinha Leporassi.
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0: Nós seguimos agora com o cantor e compositor anglo-nigeriano Jacob Banks. A música do próprio Banks, Won't Turn Back. Whoa.

0: Você ouviu o Batuque de Cordas Trio na música de Vinícius Corrêa, Cidade Baixa. E a primeiro cantor e compositor anglo-nigeriano, Jacob Banks, na música Won't Turn Back.
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0: Este foi o sax alto de Paul Desmond e o trompete de Chet Baker, na música de Jacques Prévert e Joseph Cosman, Autumn Leaves.
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0: Nós seguimos aqui com o último bloco do Todas as Bossas desta quarta-feira, com a voz e o violão de Roberta Campos, na música de Lô e Márcio Borges, Quem Sabe Isso Quer Dizer Amor.

0: Você ouviu Da Cor do Pecado, de Bororó, sob a interpretação do trombone de Zé da Velha e o trompete de Silvério Pontes. E a primeira, a voz e o violão de Roberta Campos, na música de Lô e Márcio Borges, Quem Sabe Isso Quer Dizer Amor. Meu querido ouvinte da Rádio MEC, o Todas as Bossas desta quarta-feira está terminando. Lembrando que a programação musical foi de Cacá Santiago, a sonoplastia de Jaime Batista, edição de Juliana de Souza. Você sabe que aqui, em Todas as Bossas, de segunda a sexta-feira, das 10 às 11 da noite, você tem o que há de melhor na música instrumental brasileira e também na música instrumental universal, o melhor do jazz, do blues, da música clássica, enfim, o que há de melhor em Todas as Bossas. Para você, um forte abraço e até amanhã, às 10 da noite. Tchau!
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1: Quando surgir o sol no mar dos crocodilos, irei caçar os grus com setas de açafrão. E assim que o pôr do sol ornar-me de berilos, voltarei ao país das flores do lodão. Enquanto eu caço os grus e os pássaros tranquilos, tu ficas nos jardins, beijando meu pavão. Só voltarei de tarde, ornado de berilos, voando pelo mar, montado num dragão. De lá trarei a flor que dá no mar vermelho, e a fênix traz do bico, e atira sob o espelho do lago, para que o grifo admire a perfeição. Também trarei o nardo e a pedra preciosa, e os lótus cor de prata, e os trevos cor de rosa, quando caçar os grus com setas de açafrão.
0: De Sossígenes Costa, A Canção do Menino do Egito, por Neide Arcanjo.

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17: Às 5:05.
18: Olá, você está no Harmonia, uma versão radiofônica do programa de música de concerto da Rede Minas, em Belo Horizonte. No programa de hoje, uma homenagem a Vila Lobos, com peças do Festival Vila Lobos, organizado pelo Selo Carmim, em Belo Horizonte. Não saia daí, o Harmonia já começou.

O Festival Vila Lobos foi uma iniciativa do selo Carmim e da produtora cultural Carminha Guerra, que trouxe uma série de apresentações em homenagem ao grande mestre Vila Lobos em Belo Horizonte. No programa de hoje, vamos compartilhar alguma dessas peças. Começamos com as apresentações dos prelúdios número 1, 2, 3 e 4, com o violonista Fernando Araújo.

Você acabou de ouvir o violonista Fernando Araújo executando os prelúdios 1, 2, 3 e 4 de Heitor Villa-Lobos, uma apresentação exclusiva para o Festival Villa-Lobos do Selo Carmim, realizado em Belo Horizonte. Agora seguimos com o Assovio a Jato, com Renata Xavier na flauta e William Neres no violoncelo. Vamos conferir.

Você acabou de ouvir a execução de Assovio a Jato, de Heitor Villa-Lobos, com Renata Xavier na flauta e William Neres no violoncelo. Seguimos em nossa homenagem ao grande mestre Villa, agora com os movimentos 1, 2 e 3 do quinteto instrumental. Vamos ouvir!

Você acabou de ouvir os movimentos 1, 2 e 3 do Quinteto Instrumental, uma gravação exclusiva para o Festival Vila Lobos. Para encerrar o programa de hoje, vamos com o segundo movimento das Baquianas número 1, com um grupo de violoncelos. Mais uma peça do Festival Vila Lobos, organizado e idealizado pelo selo Carmim, da produtora Carminha Guerra. Vamos ouvir.

0: Você acabou de ouvir uma execução de 9 violoncelos do segundo movimento das Baquianas número 1, mais uma peça do Festival Villa-Lobos, realizado pelo selo Carmim e idealizado por Carminha Guerra, em Belo Horizonte. O programa de hoje fica por aqui, espero que você tenha apreciado, tenha uma semana abençoada e nos encontramos no próximo Harmonia.
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Hoje o Roda de Choro apresenta os álbuns Choros Imortais, que figuram entre os melhores discos de choro de todos os tempos. Lançados em 1964 e 1965 pelo virtuoso flautista Altamiro Carrilho, os dois volumes de Choros Imortais têm o regional do Canhoto no acompanhamento. Com Dino Sete Cordas, Meira ao violão, Canhoto ao cavaquinho, Orlando Silveira no acordeon e Gilson Martins no pandeiro. Estes músicos eram os melhores em seus instrumentos na época, e seu talento individual levava a interpretação do conjunto à perfeição. Vamos começar o programa ouvindo Doce de Coco, composição de Jacó do Bandolim.

Acabamos de ouvir Naquele Tempo, de Pixinguinha, e Língua de Preto, de Honorino Lopes. E antes ouvimos Doce de Coco, de Jacó do Bandolim, todas gravadas no álbum Choros Imortais, número 1, por Altamiro Carrilho e o Reginaldo Canhoto. O primeiro LP Choros Imortais trouxe harmonias impecáveis, com arranjos simples e surpreendentes. Em resenha publicada em 1996, na seção Raridades da revista Roda de Choro, o violonista Maurício Carrilho, sobrinho de Altamiro, lembrava que as dinâmicas e a combinação rítmica das levadas de Dino, Meira e Canhoto eram a marca registrada do regional e soavam em perfeita sintonia com a flauta de Altamiro. Continuando Roda de Choro, vamos ouvir Harmonia Selvagem, composição de Dante Santoro.

Acabamos de ouvir Urubatã de Pixinguinha e Evocação de Rubens Leal Brito, o Britinho. E antes ouvimos Harmonia Selvagem, composição de Dante Santoro, todas interpretadas por Altamiro Carrilho na flauta, acompanhado pelo Reginaldo Canhoto, com Dino Sete Cordas, Meira ao violão, Canhoto ao cavaquinho, Orlando Silveira no acordeon e Gilson de Freitas no pandeiro. Continuando o Roda de Choro, que apresenta os emblemáticos álbuns Choros Imortais, gravados por Altamiro Carrilho e o Reginaldo Canhoto, você ouve agora Chorei, composição de Pixinguinha e Benedito Lacerda.

Acabamos de ouvir Sofres Porque Queres e Cinco Companheiros, dois choros clássicos compostos por Alfredo da Rocha e Viana Filho, o Pixinguinha. E antes ouvimos Chorei, composição de Pixinguinha e Benedito Lacerda, todas gravadas no álbum Choros Imortais, número 1. Continuando Roda de Choro, vamos ouvir Cuidado, Violão, composição de Zé Toledo.

acabamos de ouvir Carinhoso e Lamentos, de Pixinguinha, que encerram o álbum Choros Imortais, número 1. E antes ouvimos Cuidado, Violão, composição de Zé Toledo, todas interpretadas por Altamiro Carrilho na flauta, Dino Sete Cordas, Meira ao violão, Canhoto ao cavaquinho, Orlando Silveira no acordeon e Gilson de Freitas no pandeiro. O Roda de Choro quer ouvir a sua opinião ou sugestão. Mande uma mensagem para nós pelo WhatsApp DDD 21 997100537. Ajude-nos a fazer um programa cada vez mais próximo de você. Escreva para o nosso WhatsApp DDD 21 997100537. Após a excelente repercussão do primeiro disco, Altamiro Carrilho gravou outro álbum, igualmente precioso. Em 1965, foi lançado o segundo volume de Choros Imortais, com o Regional do Canhoto e participação da orquestra da gravadora Copacabana. Deste álbum, vamos ouvir agora uma gravação clássica de Sonoroso, composição de Cachimbinho e Del Louro.

Acabamos de ouvir Arranca Toco, composição de Jaime Tomás Florence, O Meira. E Aperitivo, de Mário Rossi e Aires da Costa Pessoa, O Pernambuco. Interpretadas por Altamiro Carrilho e o Regionaldo Canhoto. E antes, ouvimos a extraordinária gravação de Sonoroso, uma composição de Cachimbinho e Del Louro. Continuando Roda de Choro, vamos ouvir Entre Amigos, de Raul Silva, e Espinha de Bacalhau, de Severino Araújo e Fausto Nilo, registradas no álbum Choros Imortais, número 2.

0: Encerramos o Roda de Choro, que apresentou os álbuns Choros Imortais, ouvindo o Saci da Flauta, composição de Aldo Taranto e José Mauro, em interpretação de Altamiro Carrilho, solando na flauta, acompanhado pelo Reginaldo Canhoto, com Dino Sete Cordas, Meira ao violão, Canhoto ao cavaquinho, Orlando Silveira no acordeon, Gilson de Freitas no pandeiro e participação da orquestra da gravadora Copacabana. Roda de Choro é uma realização da Rádio MEC, com produção e roteiro de Samanta Ribeiro, sonoplastia de Silas Mendes e Vinícius Sampaio, e coordenação de produção de Adriana Ribeiro. Este programa contou com pesquisa realizada na discoteca das rádios MEC Nacional e no site da Casa do Choro. Eu sou Raquel Ricardo e espero você no próximo Roda de Choro.
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2: Uma hora e um minuto. 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

Olá, seja muito bem-vindo, seja muito bem-vinda. Vamos começando mais uma edição do programa Circular Brasil de Música Instrumental. Um giro pelo país, conhecendo melhor a música e os músicos do Brasil. Hoje, nós começamos pelo estado de São Paulo, com o disco de um talento que faz parte da história da nossa música, o baterista Mário Negrão. Vamos ouvir faixas de um disco dele chamado Madeira em Pé. Logo a seguir, vamos ao Rio de Janeiro, conhecer um pouco melhor a música do baixista e compositor Ronaldo Diamante, através de faixas do álbum Suíte para Improvisadores. E para terminar, vamos ao sul do Brasil, conhecer a música do grupo X-Quinas, liderado pelo guitarrista Marcelo Corsetti. Ouvidos atentos e coração aberto, o Circular Brasil está começando. Mário Negrão nasceu em Campinas, estado de São Paulo. Durante a sua carreira, o Rio de Janeiro também foi sua cidade base por muitos anos. Ele é um craque, um veterano da nossa música. Como baterista, fez centenas de turnês pelo Brasil e pelo mundo, prestando seus serviços a artistas como Baden Powell, Chico Buarque de Holanda, Egberto Gismonti, MPB4, Quarteto em Si, Vinícius de Moraes, entre vários, vários outros. A lista é grande. Dentro de todas essas atividades como baterista, ele também foi criando o seu trabalho autoral. Aqui no programa Circular Brasil de hoje, nós vamos ouvir faixas de um disco dele chamado Madeira em Pé, com músicas compostas por ele, Mário Negrão. Esse álbum, inclusive, foi lançado no Japão também. Vamos começar, então, as nossas audições de hoje. Vem aí dois temas. A gente toca agora Milho Torrado e, logo na sequência, Farinha Seca.

Programa Circular Brasil de Música Instrumental. Estamos na nossa primeira atração de hoje, conhecendo melhor o som do baterista e compositor Mário Negrão. O Mário é um mestre da nossa música e fez parte da história da MPB como baterista. Estamos ouvindo faixas de um disco autoral dele, chamado Madeira em Pé. Essa que tocou agora se chama Farinha Seca. E antes dela, ouvimos Milho Torrado, ambas de autoria dele. Olha, a ficha técnica desse disco é incrível, só tem craque na banda. Os instrumentistas com maior destaque no país. Eu não vou nem ficar falando a relação dos músicos aqui, porque é muita gente. A gente ouve agora João Mole e Canela de Velho, mais uma vez ambas de autoria do baterista e compositor Mário Negrão.

Celise e Nivaldo Ornelas nos sopros e mais um montão de gente. Além de ter sido lançado no Brasil, esse disco também foi lançado no Japão, por uma gravadora de lá. O Mário foi nossa primeira atração do programa Circular Brasil de Música Instrumental de hoje. E agora está na hora de seguirmos a nossa viagem. E de São Paulo, vamos para o Rio de Janeiro, conhecer mais de perto a música do baixista e compositor Ronaldo Diamante. Bora lá! Ronaldo Diamante é contrabaixista, compositor, arranjador e produtor. É carioca e, assim como a nossa primeira atração de hoje, tem uma extensa lista de artistas para os quais prestou seus serviços como baixista, como, por exemplo, a Maria Bethânia, Marisa Monte, Roberto Menescal e a Roberta Sá. Paralelamente, ele sempre manteve atividade como professor de música e também com o trabalho de música instrumental autoral. Hoje, ouviremos faixas de um disco deste artista brasileiro chamado Suíte para Improvisadores. As faixas são um pouco mais longas que o convencional e, mesmo assim, vamos conseguir ouvir três temas aqui no programa Circular Brasil de hoje. E a gente começa agora. Vem aí Daniel e logo depois Valsa Brasileira. Ambas são de autoria dessa nossa segunda atração de hoje, o baixista e compositor Ronaldo Diamante.

Esse é o som do baixista e compositor Ronaldo Diamante, do Rio de Janeiro. Ele é a nossa segunda atração do programa Circular Brasil de música instrumental de hoje. Estamos ouvindo faixas de um disco dele chamado Suíte para Improvisadores. Os dois temas que tocaram agora são de autoria do Ronaldo. Esse agora foi Valsa Brasileira. E antes dele, a gente ouviu Daniel. Inclusive, quando a gente olha a ficha técnica do disco, os músicos são top, da melhor qualidade. Vamos para mais um tema desse mesmo disco. Aí a gente pode conhecer um pouco melhor o universo desse compositor carioca. Vem aí um tema chamado Barbieri. Mais uma vez, a música é de autoria do Ronaldo Diamante.

Você está acompanhando o programa Circular Brasil de Música Instrumental e nesse momento estamos na nossa segunda atração. A gente pôde conhecer um pouco melhor a música do baixista e compositor Ronaldo Diamante. Esse tema que tocou agora é de autoria dele e se chama Barbieri. Hoje nós ouvimos faixas de um disco desse compositor chamado Suíte para Improvisadores. O disco contou com uma grande quantidade de craques da música no Rio de Janeiro. Chegou a hora de seguirmos nossa viagem para a última atração de hoje. Dessa vez vamos lá para Porto Alegre, no Rio Grande do Sul. Vamos conhecer o som da banda X-Quinas.

A banda X-Quinas foi criada pelo guitarrista e compositor Marcelo Corsetti. Eles brincam muito com os nomes no encarte do disco, né? Inclusive, às vezes, até fica difícil de falar aqui. O nome da banda, por exemplo, é um X ligado à palavra quinas. A gente poderia interpretar como sendo ex-quinas, que acabaria caindo em esquinas. Mas eu pesquisei no YouTube e vi o Marcelo falando o nome da banda, X-Quinas. Essa galera tem um som bem intenso, muitas vezes puxado pro jazz e jazz rock também. Só que tem uma coisa bem interessante. Em várias faixas do disco, eles se baseiam em ritmos brasileiros, mais especificamente ritmos do sul do Brasil, e misturam isso tudo. O nome do disco é Pop e Jazz e Outras Coisas. As faixas são longas, mas mesmo assim vamos poder ouvir três temas do disco aqui no programa de hoje. A gente abre com uma releitura de um tema internacional, Minuano, dos americanos Pat Metheny e Lyle Mays.

Essa foi uma releitura de um tema chamado Minuano, de autoria dos americanos Pat Metheny e Lyle Mays. Você está acompanhando o programa Circular Brasil. Estamos na nossa última atração do programa de hoje, a banda Xisquinas, do Rio Grande do Sul. Os integrantes da banda são o Marcelo Corsetti, nas guitarras e violão, o Luke Faro, na bateria e sampler, o Rodrigo Heinheimer, no contrabaixo, e o Rafael Lima, nos saxofones e flauta. A gente ouve agora mais dois temas desse disco. Vem aí um tema onde o título são números em algarismo romano, 9/3, de autoria do Marcelo Corsetti. E para fechar, inclusive fechando o programa Circular Brasil de hoje, vem E Essa é Gaúcha ou Espertona, do Marcelo Corsetti, Rodrigo Heinheimer e Luke Faro.

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0: Acabamos de tocar um tema chamado E Essa é Gaúcha ou Espertona? De Marcelo Corsetti, Rodrigo Reinheimer e Luke Faro. Antes dela, a gente ouviu o 9/3, com os números escritos em algarismo romano, de autoria do Marcelo Corsetti. Este é o som da banda X Quinas, de Porto Alegre, sul do Brasil. O disco foi gravado ao vivo na Livraria Cultura de Porto Alegre e o nome do álbum é Pop, Jazz e Outras Coisas. A banda foi criada e é liderada pelo guitarrista e violonista Marcelo Corsetti. E além dele, ainda tem o Luke Faro na bateria e sampler, Rodrigo Reinheimer no contrabaixo e o Rafael Lima nos saxofones e flauta. Vamos encerrando aqui a nossa viagem de hoje no programa Circular Brasil. É sempre um prazer essa pesquisa musical aqui que a gente faz, né? E trazer à tona talentos tão diferentes da produção musical e instrumental feita no nosso país. Os cuidadosos trabalhos técnicos do programa ficam a cargo do Rafael Napoleão. Muito obrigado pela sua companhia nessa última hora e pela sua audiência também. A gente fica muito feliz e agradecido pela grande audiência que o programa Circular Brasil conquistou. Isso se deve a você estar me ouvindo neste exato momento. O nosso muito obrigado. Semana que vem, neste mesmo dia e horário, estamos aqui de volta para mais uma viagem. Um grande abraço e até o nosso próximo encontro.
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1: Duas horas e um minuto.
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3: Suíte número 4 em Mi menor de Handel, piano Andrei Gavrilov.

0: Suíte número 4 em Mi menor de Handel, piano Andrei Gavrilov.
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0: Trio Sonata em Dó maior de Johann Christian Bach. Flauta Jean-Pierre Rampal, violino Isaac Stern, piano John Steele Ritter.

0: Trio Sonata em Dó Maior de Johann Christian Bach. Flauta, Jean-Pierre Rampal. Violino, Itzhak Stern. Piano, John Steele Ritter.
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0: O Passeio de Trenó, de Leopold Mozart. Orquestra ProArte de Munique. Direção de Kurt Hedel.

0: o passeio de trenó de Leopold Mozart, Orquestra ProArte de Munique, direção de Kurt Hedel.
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0: Sinfonia número 5 em Lá Maior, de Michel Haydn. Orquestra de Câmara da Eslováquia, sob a regência de Bohdan Varchal.

0: Sinfonia número 5 em Lá Maior, de Michel Haydn. Orquestra de Câmara da Eslováquia, sob a regência de Bohdan Varchal.
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0: Sonata para piano, número 18, em Sol Maior, D894, obra de 1826, de Franz Schubert. Piano, Christian Zacharias.

0: Sonata para piano, número 18, em Sol maior, D894, obra de 1826, de Franz Schubert. Piano, Christian Zacarias.
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0: Felicidades, de Jorge Degas, com Jorge Degas e Marcelo Salazar.

0: Felicidades, de Jorge Degas, com Jorge Degas e Marcelo Salazar.
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2: Quatro horas.
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4: Sou Tony Villani e esse é o Sala de Concerto, nosso encontro com o melhor da música de câmara brasileira em apresentações ao vivo. E é com muita alegria, muita satisfação que nós vamos receber hoje o Duo Cancionanças, formado pelo compositor e violonista Ciro Delvizio e pela soprano dramático Manuela Camargo. Sejam muito bem-vindos e obrigado por aceitar esse compromisso com o nosso público e a Rádio MEC.
5: É um grande prazer nós estarmos aqui, né, para fazer um pouco de música juntos, contar um pouco da nossa história.
4: Formado em 2007, o Duo Cancionanças tem como um dos seus propósitos a democratização da música clássica. Ciro e Manuelai também são pesquisadores dos tesouros da música brasileira. E nesses anos, o Duo reuniu um repertório com centenas de obras, transcritas e encomendadas, cobrindo um amplo espectro temporal e estilístico da música erudita e popular do Brasil. E para o Sala de Concerto de hoje, o Duo Cancionanças nos oferece o recital Visões da Mulher na Música, com obras inspiradas na figura feminina e também obras escritas por mulheres. Manuela e Ciro, teremos com vocês obras que representam três séculos ou mais até de canções brasileiras. Nós vamos ouvir esse repertório especial em três blocos, com quatro vertentes temáticas. Obras inspiradas por mulheres, obras escritas por mulheres, letra e música, e obras com personagens femininos do folclore do Brasil. Nós vamos começar com as obras inspiradas em mulheres. Eu me dirijo ao nosso querido Ciro. Vamos falar um pouquinho sobre esse primeiro bloco, Ciro.
6: Lógico, Tony. Olha, é um prazer estar aqui e um prazer apresentar esse repertório. Esse primeiro bloco, né, começa lá no passado musical brasileiro, começando pela modinha e começando com uma visão ideal.

0: realizada da mulher, onde a mulher é o foco da atenção masculina, num amor platônico. Começamos com a canção, né, Vem Cá Minha Companheira, logo em seguida um lundu, que já já uma influência também africana, traz já uma visão um pouco mais picante da mulher. Passamos para Carlos Gomes, com uma visão completamente diferente e até, digamos, para os moldes de hoje machista, de que a mulher tem que servir ao marido e obedecer ao marido e etc. E finalizamos o bloco com o Canto da Saudade, que aí mostra a mulher começando a se emancipar. Porque o Canto da Saudade, ele, à primeira vista, ele parece uma canção de amor, mas ele não é. Ele é uma canção de despedida que o Alberto Costa fez para sua sobrinha, a grande cantora Bidu Sayão, quando ela ia para os Estados Unidos, ela ia se despedir do Brasil. Então, o subtítulo da canção é Adeus à Vida, à Vila Aída. Então, é uma despedida de uma mulher cantora, emancipada e que tem uma carreira, uma despedida dela à sua terra natal, né, ao Brasil e à Vila Aída.
1: Muito obrigado, Ciro. Vamos então com a excelência da interpretação do Duca Cancionar essas obras. Vem cá, minha companheira, de Joaquim Manuel da Câmara. Esta noite, de José Francisco Leal. Conselhos, de Carlos Gomes. Lundu, da Marquesa de Santos, de Heitor Villa-Lobos. E a última peça desse bloco é Canto da Saudade, de Alberto Costa.

0: Você está ouvindo Sala de Concerto, hoje recebendo o Duo Cancionanças, formado pelo violonista Ciro Delvísio e pela soprano Manuelay Camargo. Nós acabamos de ouvir, na interpretação dos nossos convidados, as obras Vem Cá, Minha Companheira, de Joaquim Manuel da Câmara, Esta Noite, de José Francisco Leal, Conselhos, de Carlos Gomes, Lundu da Marquesa de Santos, de Heitor Villa-Lobos, e Canto da Saudade, de Alberto Costa. Manuelay e Círio, vocês são parceiros na vida e na arte. Há um rico material de vocês na internet, produzido junto ao Museu Villa-Lobos e também ao Sesc. Círio e Manuelay, conta um pouquinho sobre esse projeto e eu queria saber quem chegou primeiro, a música, a arte, ou foi a paixão entre vocês dois? Depois a gente responde. Vamos primeiro falar desse projeto com o Museu Heitor Villa-Lobos.
1: Bem, durante a pandemia tivemos, né, todo um baque e um dos setores que foi afetado foi o setor cultural e houve uma migração para o ambiente online e, obviamente, fizemos muitos concertos online, alguns deles para o Museu Villa-Lobos, para o Sesc, para a Funarte, e acho que esse foi uma tarefa importante, né, dos músicos levarem algum conforto para casa das pessoas, né, estávamos isolados e levar distração para as agruras do dia a dia, né, para a solidão. Então, foi bastante importante para nós também, vamos dizer assim, ter uma atividade, ter, né, o que fazer, ter com quem falar e etc., mesmo pelo ambiente online. Então, foi um bom momento de poder divulgar música e compartilhar música num momento tão singular para a humanidade, né?
0: Como é que o ouvinte alcança esse material?
1: Bem, na internet, YouTube, basta procurar Duo Cancionanças, tem um rico material no YouTube, Facebook também tem o nosso Facebook, e certamente o público vai poder consultar um.

0: vasto material.
1: Falando sobre vocês, sobre o casal que chegou primeiro, a música, a arte, ou foi a paixão?
0: Bem, tem a minha versão e a dela, não sei se difere, mas eu vou
1: Manuela,
0: apresentar
1: qual que eu devo ouvir primeiro?
2: Ah, a minha versão da história é que eu estava na Riviera Francesa, então bateu um vento e a minha echarpe de bolinhas tocou o rosto dele e foi a paixão à primeira vista.
1: Mas que local bonito para se apaixonar na Riviera. Mas Ciro, e a sua versão?
0: Não, a versão menos sonhadora foi que a gente se conheceu. A Manu estava pesquisando a respeito de mestrado aqui no Rio de Janeiro. Eu era aluno da graduação da UFRJ e nós nos encontramos numa Xerox. E, obviamente, aí a sua pergunta, o que, que veio primeiro, a paixão? Para mim, a paixão, certamente, mas o pretexto era a música, porque eu falava, ah, olha, eu gostaria de tocar com soprano, ela, sempre gostei de tocar com violão, tenho partituras, etc. E aí a música acabou sendo um pretexto também para a nossa união, vamos dizer assim, um bom pretexto.
1: E que belo resultado, então, tivemos. Seguindo, então, o nosso programa de hoje, teremos com Du Cancionanças as peças Lua Branca, de Chiquinha Gonzaga, Trovas, de Celeste Jaguaribe, Motivo, poema de Cecília Meirelles, musicado por Dimitro Servo, Minha Culpa, poesia de Florbela Espanca e música do nosso convidado, Ciro Delviso, e três canções de Inês, com música de Ronaldo Miranda, para a poesia de Inês Cavalcante. Quando quiser, então, por favor.

Você acompanha o Sala de Concerto, recebendo hoje o Duo Cancionanças, formado pelo violonista Ciro Delvísio e pela soprano Manuela Camargo. Com eles nós tivemos Lua Branca, de Chiquinha Gonzaga, Trovas de Celeste, Jaguaribe, Motivo, poema de Cecília Meirelles, musicado por Dmitry Servo, Minha Culpa, poesia de Flor Bela Espanca e música de Ciro Delvísio. E três canções de Inês, com música de Ronaldo Miranda, para a poesia de Inês Cavalcanti. Manuelai e Ciro, nós teremos agora o último conjunto temático de canções aqui no Sala de Concerto. Visões da Mulher na Música, com obras de Guerra Peixe, Valdemar Henrique e Heitor Villa-Lobos. Manuelai, fala um pouco.

0: pouquinho sobre esse bloco e sobre visões da mulher na música.
1: Então, a gente tentou fazer esse repertório todo pensando nisso, né? A visão dos homens, inicialmente, das mulheres, o que eles, né, sentiam, pensavam, né? Na modinhas, lundus, esse amor mais idealizado, essa coisa mais a mulher ideal. Depois, então, as mulheres por elas mesmas, né? As compositoras e poetisas. E depois os compositores com poemas de mulheres muito existencialistas, né? Flor Bella Espanca e mesmo a Inês Cavalcanti, Cecília Meirelles, acho que mais do que todas, né? Falando sobre a vida. E nesse último bloco a gente pensou um pouco nas figuras assim mitológicas, a mãe d'água, César Guerra Peixe, é a sereia indígena. Né? Que é uma figura poderosa. Então a sereia é a figura que seduz os marinheiros, não importa que seja no rio, que seja no mar, né? E afunda os navios com a voz encantadora, né? E ao mesmo tempo assustadora nesse sentido. A Senhora Dona Sancha é uma obra muito interessante porque é uma obra que faz parte do cancioneiro infantil. O compositor fez toda uma rememoração da infância nessa canção, usando a personagem da Senhora Dona Sancha, que ninguém mais era do que uma das filhas do rei Sancho I de Portugal, lá pelo ano 1000. E era uma figura que, naquela época, até hoje, bom, foi obrigada a casar com uma pessoa que ela não queria, e ela não aceitou, e ela foi para um convento e se cobriu toda, né? E disse que nunca ninguém viu o rosto dela. Então as pessoas especulavam que seria linda, maravilhosa, coberta de joias, outros que ela seria muito feia, então ela se cobriu, não queria que ninguém visse, né? Mas é a visão que as pessoas tinham, né, de uma pessoa que escolheu não se casar com quem não queria
0: E não se mostrar para a
1: e
0: sociedade
1: não se
0: também.
1: mostrar para a sociedade, exatamente. Então a gente vai ter nessas obras um pouco do cancioneiro brasileiro de folclore, de cantiga de roda, e depois, no final, a obra do Villa-Lobos, né? Que a gente faz muito para o nosso filho, daí eu, a mulher mãe, que canta para o filho toda noite para ele dormir.
0: Em 2012 e 2013, vocês fizeram um périplo por esse Brasil imenso. Conta um pouquinho como foi essa jornada musical. Foram 27 cidades, 27 estados que vocês tiveram.
1: Nós tivemos em todos os estados brasileiros, foram 130 concertos e algumas oficinas, e assim, a gente pôde então dizer que a gente conhece um pouquinho do Brasil, né? O Brasil real.
2: E viva o SESC, porque teve a brilhante ideia de levar a música do Edino Krieger para todos os estados brasileiros. Nós tivemos a felicidade, né? Eu transcrevi as obras, são originais para piano, eu adaptei para o violão. E o Edino consegue ser plural, consegue ter uma variedade nas suas composições, consegue musicar Castro Alves, Manuel Bandeira, e levar isso para a população, né, em concertos didáticos, concertos às vezes que eram feitos em refeitórios de SESC de alfabetização. No dia seguinte a gente tocava no Teatro Amazonas. Então a gente teve um pouco dessa história também de vivenciar assim viagens, né, turnê mesmo, que um músico clássico raramente vivencia isso. Né, de estar em avião e depois entra em van e depois já toca e está mal dormido.
0: E
2: Então,
0: essa foi
2: isso.
0: sua experiência, realmente entrar em vans mal dormidas às noites?
2: Muitas vezes, mas ao mesmo tempo, assim, a gente imaginou que iria enjoar do repertório, nunca enjoamos, tocamos essas obras até hoje e amamos a obra do Edino Krieger. Foi uma obra muito bem recebida pela população, as pessoas se emocionavam, a gente fazia bate-papos após os concertos e deu para ver o quanto música erudita é uma questão de oferta à população. Então
1: A
2: isso
1: gente
2: foi
1: ficava
2: muito
1: muito
2: bonito.
1: impressionado que a temática era Edino Krieger e as Bienais de Música Brasileira Contemporânea, então nós colocamos algumas obras que eu tinha um certo medo de como que o público ia receber. Então a gente fez Cantos do Tim Rescala, que é uma música diferente, né? São diferentes cantos e é canto solo. E as pessoas adoravam, amavam a música, assim. Então foi muito bem recebido, as pessoas ficaram muito impressionadas e para a gente foi assim uma experiência antropológica, literalmente.
0: É surpreendente o que o público nos proporciona em se tratando de música, de arte. Nem sempre as reações são aquelas que a gente espera que aconteça, que foi o caso de vocês. Que bom que aconteceu dessa maneira. Nós vamos seguir nosso concerto de hoje com o Dou Cancionanças, duas peças: Mãe d'Água, de Guerra Peixe, e Senhora Dona Sancha, de Valdemar Henrique.

0: Na interpretação do Duque Ancionâncias, tivemos Mãe d'Água, de Guerra Peixe, e Senhora Dona Sancha, de Valdemar Henrique. Manuelai e Ciro, nós estamos chegando. Infelizmente, é um momento que a gente nunca gosta de chegar ao final de um programa. E eu deixo o microfone aberto para vocês. Vamos falar um pouco sobre vocês, para o nosso público, endereço, como chegar a vocês, por favor.
1: Bem, Tony, foi um prazer estar aqui com você e com os ouvintes da Rádio MEC. Bem, o Duque Ancionâncias está, como eu disse, ativos nas redes. Basta procurar no YouTube, tem uma série de vídeos. Facebook também estamos sempre ativos. Manu, não sei se quer complementar alguma coisa.
2: Sim, foi um momento muito agradável estar aqui com vocês. Espero que vocês tenham gostado do repertório. E se gostaram, procurem a gente nas redes, escutem as músicas, curtam os vídeos no YouTube.
0: O nosso público é muito generoso, sempre muito generoso, e com certeza eles vão procurar por vocês. Faltou a gente falar um pouquinho da opereta, eu vou dar essa oportunidade para vocês, que nós temos tempo, da opereta Peste, de Ciro. Vamos falar sobre essa opereta?
1: Beleza, como temos tempo, posso falar um pouquinho. Foi na verdade, né, naquele momento da pandemia, né, cada um refletindo sobre aquele momento, eu já tinha a ideia de musicar e de transformar em ópera um conto árabe que está num livro infantil.
2: Da antiga livraria Quaresma, né? Aquelas coleções antigas, realmente antiga, porque era da biblioteca do meu avô, então meu pai lia na infância.
1: E esse conto fala de um príncipe, Abdulaziz, que está voltando para Damasco, e ele, no caminho, resolve dar uma carona para uma andrajosa senhora. E quando ele chega aos portões de Damasco, ele pergunta o nome dela e ele descobre que ela é a Peste, e que ela veio ali infectar os cidadãos de Damasco. E aí, obviamente, eu alarguei o conto, coloquei coisas mais adultas e etc. E foi a maneira que eu lidei um pouco com a pandemia, foi escrevendo essa opereta. Eu chamei de opereta porque é um espetáculo curto, está disponível na internet, Opereta A Peste, de Ciro Delvísio. Montamos inicialmente naquele formato de vídeo de quadradinho que se popularizou na internet. E a ideia original foi para aquilo, para aquele formato, com três cantores e três instrumentistas, cada um gravou na sua casa. Teve cantor que gravou inclusive com o seu celular. Então aquela foi a primeira montagem. E tivemos naquele momento também um apoio por crowdfunding, né, de pessoas que doaram algum
0: A famosa
1: dinheirinho,
0: vaquinha.
1: a vaquinha, exatamente. E no ano seguinte, já no segundo ano de pandemia, conseguimos, graças à Lei Aldir Blanc, montar o espetáculo em palco com toda a segurança no Teatro Oscar Niemeyer de Niterói, mas ainda sem público. Então foi uma montagem que já tinha figurino, cenários, toda uma iluminação e resultou num vídeo que está disponível também online. Esse meu interesse por ópera acabou se aprofundando. Escrevi no ano passado e diga-se de passagem, Manuelai foi a Peste.
2: Mas eu prometo que eu sou uma boa
0: Sobrou para
2: pessoa.
0: você.
2: É, sim, sempre.
1: E já no passado eu consegui montar uma ópera de quase 2 horas de duração, chamada Um Homem Amarelo, que faz uma viagem pela história do Brasil. E visitamos a Semana de 22, né, de 1922, Semana de Arte Moderna, e a Proclamação da Independência do Brasil também em 1822. Uma ópera que ao mesmo tempo é dramática e tem cenas de humor. E fala da história brasileira, um espetáculo aí já com 7 cantores, orquestra, quase 2 horas de duração, um espetáculo mais audacioso. E é isso, né? É um desafio fazer música no Brasil, um desafio se montar espetáculos dessa magnitude. E acho que a Rádio MEC tem uma importância a ser ressaltada, porque é um local de difusão dos projetos, de difusão das ideias, de difusão da música brasileira, que merece ser exaltado e reforçado. Muito
0: Sempre
1: obrigado,
0: foi o
1: Rádio MEC.
0: sonho de Roquete Pinto e é o nosso dever oferecer esse espaço, é a casa de vocês. Agradecemos ao Duque Ancionâncias, Ciro Delvísio, Manuelai Camargo por esse imenso e maravilhoso recital. E esse é o Sala de Concerto, nós agradecemos a nossos ouvintes que nos acompanham pela rádio, pela internet e nas demais plataformas. Continuem conosco em nossa programação. O Sala de Concerto de hoje teve trabalhos técnicos de Marcos Inácio, apresentação de Tony Villani e produção de Adriana Ribeiro. Nós vamos encerrar o Sala de Concerto de hoje ouvindo Nesta Rua e Vida Formosa, canções do folclore brasileiro adaptadas por Heitor Villa-Lobos. Quando quiserem.

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1: Um abraço no Hermeto, de Jeff Gardner, com Jeff Gardner, Alberto Continentino e Carlos Bala.

0: Um Abraço no Hermeto, de Jeff Gardner, com Jeff Gardner, Alberto Continentino e Carlos Bala.
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9: Cinco horas, 7 minutos.
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No programa de hoje, vamos ouvir músicas do álbum auto-intitulado do quarteto Roda de Choro. Formado por Luizinho Sete Cordas, Milton Mori ao cavaquinho, Alexandre Ribeiro ao clarinete e Léo Rodrigues no pandeiro, o quarteto Roda de Choro resgata o ritmo tradicional do gênero e reúne em suas apresentações composições de lendas como Pixinguinha, Abel Ferreira, Altamiro Carrilho e Severino Araújo. Vamos começar a parte musical com um chorinho pra você, composição de Severino Araújo. Você está na Rádio MEC ouvindo o Roda de Choro.

Com o quarteto Roda de Choro ouvimos Serpentina, composição de Nelson Alves. Antes tivemos Chorinho de Gafieira, de Astor Silva, e um Chorinho para você, de Severino Araújo. Segundo Luizinho Sete Cordas, o quarteto Roda de Choro mostra o choro na sua essência, composições tocadas inteiras com pouco improviso. Assim, o conjunto espera que todos possam reconhecer as músicas clássicas que têm melodias magníficas. Luiz Araújo Amorim nasceu em Marília, interior de São Paulo, em 1946. E aos 6 anos de idade, aprendeu violão com seu pai. Aos 20 anos, já fazia parte do conjunto regional do Dadinho. Ele participou do primeiro Festival Nacional do Choro em 1977, quando recebeu o prêmio Revelação, das mãos do inesquecível Dino Sete Cordas. Luizinho Sete Cordas integrou em 1979 o conjunto regional de Evandro do Bandolim e realizou diversas turnês internacionais. O violonista compôs um choro inédito especialmente para este primeiro disco do quarteto Roda de Choro, que leva o nome do grupo. Vamos conferir? De Luizinho Sete Cordas, fique agora com Roda de Choro. Música.

Essa foi Os Oito Batutas de Pixinguinha e Benedito Lacerda. Antes tivemos É Do Que Há, de Luiz Americano e Roda de Choro, composição de Luizinho Sete Cordas. Todas foram interpretadas pelo quarteto Roda de Choro. E aí, está gostando do programa de hoje? Sua opinião e sugestões são muito importantes para nós. Mande a sua mensagem para o nosso WhatsApp. Anote o número DDD 21 99710 0537. Repetindo, DDD 21 99710 0537. Vamos ouvir mais músicas interpretadas pelo Quarteto Roda de Choro. Seguimos com Chorinho pro Miudinho, composição de Dominguinhos. 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

Acabamos de ouvir Chorando Baixinho, de Abel Ferreira. Antes tivemos Deixe o Breque Pra Mim, de Altamiro Carrilho, e Chorinho Pro Miudinho, de Dominguinhos. Todas estão presentes no álbum homônimo do quarteto Roda de Choro. O quarteto surgiu a partir de um projeto organizado para realizar um show no Ibirapuera durante a virada cultural de 2007. Na ocasião, o anfitrião da roda era o Danilo Brito, que convidou diversos músicos para se apresentar em formato de roda de choro. Com ingressos esgotados, o clima foi tão agradável que resultou em novos convites. Como o grupo inicial era muito grande, formou-se a partir dele um quarteto que trazia convidados para participar das apresentações. Ficaram no grupo, então, instrumentistas de idades e percursos distintos, com Alexandre Ribeiro ao clarinete, Léo Rodrigues no pandeiro, Newton Mori no cavaquinho e Luizinho Sete Cordas. O clarinetista Alexandre Ribeiro afirma que as diferenças apenas enriquecem o grupo, já que uma das coisas importantes do choro é o contato entre as gerações, para que os mais jovens aprendam com os mais experientes e assim mantenham o gênero sempre vivo. O quarteto já tocou com os solistas Carlos Malta, Laércio de Freitas, Oswaldinho do Acordeon, Toninho Ferragutti, Alessandro Penese, entre muitos outros grandes artistas da música brasileira. Vamos ouvir agora Ivair, composição de Pedro Ferragutti, interpretada pelo quarteto Roda de Choro.

0: Acabamos de ouvir Homenagem à Velha Guarda, de Paulo César Pinheiro e Sivuca. Antes tivemos Ivair, composição de Pedro Ferragutti. Ambas foram lançadas em 2013 pelo grupo que destacamos no programa de hoje, o quarteto Roda de Choro. O Roda de Choro tem coordenação de produção de Rodrigo Soprana e produção de Brisa Evangelista. Trabalhos técnicos de Lucas Alexandre e Rafael Napoleão. Coordenação de operações de Felipe Chagas e gerência de rádio de Tiago Regoto. Acompanhe mais da nossa programação nas redes sociais. Estamos no Instagram, Twitter e Facebook. Siga o nosso perfil, @RadioMec. Eu sou o Luciano Dusso e espero você no próximo Roda de Choro. Até lá, pessoal!
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4: Falando de amor, de Tom Jobim com Paulo Moura.

0: Falando de Amor, de Tom Jobim com Paulo Moura.
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3: Seis horas e 5 minutos, um excelente dia para todos nós. Hoje é quinta-feira, 24 de setembro de 2026. E eu sou Raquel Ricardo e vamos juntos até às 11 horas. E a seguir tem os primeiros sons da manhã em Áurea Música.

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1: E começamos com Crucem Sancte Subit, Anônimo Gregoriano, Ensemble Organum, direção Marcel Perrese.

0: Na Rádio MEC, Crucem Sanctam Subit, Amônimo Gregoriano, Assembleia Organum, direção Marcel Perrese. 6:14. Muito bom dia.
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0: Na sequência, cante com Exerquit, anônimo do século XII, conjunto Alla Francesca, direção Brigitte Lenner.

0: Na Rádio MEC, cante com Excerquit, anônimo do século XII, conjunto a La Francesca, direção Brigitte Lana. 6:19, Rádio MEC clássica e atual.
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0: Lá um PGG de Clément Jeannequin, Ensemble Clément Jeannequin, direção Dominique Viss.

0: Nahazumek da Que Deus Mamou, de Afonso X Sábio, La Capella Real de Catalunha, direção Jordi Savall. 6:28, muito bom dia.
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0: Deus Laudenmeyen, de Christoph Strauss, conjunto concerto Palatino, direção Bruce Dickey e Charles Stout.

0: na Rádio MEC, Deus Laude Mean, de Christoph Strauss, conjunto Concerto Palatino, direção Bruce Dickey e Charles Stoltz. 6:34, um excelente dia para todos nós.
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0: Aquilaltera, de anônimo do século XIV, clavecímbalo Corina Marti.

0: na Rádio MEC, Águila Altera, anônimo do século XIV, clave símbolo Corina Marte. 6 horas e 38 minutos.
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0: Mentre Lumi Maggiore di Cipriano de Ror, The Concert of Music, direção Anthony Raleigh.

0: Nahajume ki mentre lumi maggiore di Cipriano de Rore, The Concert of Music, direção Anthony Rulli. 6:43.
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0: Indiscorte, anônimo do século XV, conjunto Tasto Solo, direção Guilherme Pérez.

0: Na Rádio MEC, em discorte, anônimo do século XV, conjunto Testo Solo, direção Guilhermo Pérez. 6h47.
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0: Cantate Domino de Sulpicia Cesis, Capella Artemisia, direção Candace Smith.

Na Rádio MEC, Cantate Domino, de Sulpicia Cesis. Capela Artemisia, direção Candace Smith. 6:51. Seguimos então com Alta Trinita Beata, anônimo do século XIII. Capela de Ministers, direção Carlos Magraner.

0: Em instantes, propaganda eleitoral gratuita. Eu, Raquel Ricardo, volto logo depois. Até já!
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3: Sete horas e 31 minutos, uma ótima quinta-feira, 24 de setembro de 2026, para todos nós. A seguir tem música e informação para você em Manhã MEC FM.
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3: E começamos com Allegro e Allegro Molto, do Concerto para Flauta Doce, dois violinos e contínuo em Lá Menor, de Antônio Vivaldi. Conjunto La Serenissima, direção Adrian Chandler.

0: Na Rádio MEC, Allegro e Allegro Molto, do Concerto para Flauta Doce, Dois Violinos e Contínuo em Lá Menor, de Antônio Vivaldi. Conjunto La Sereníssima, direção Adrian Chandler. Quinta-feira no Rio de Janeiro, com tempo chuvoso durante o dia. À noite pode chuviscar. Alerta amarelo de queda de temperatura. Aqui no centro, 19 graus. Brasília tem sol e aumento de nuvens de manhã. Pancadas de chuva à tarde e à noite. Alerta amarelo de tempestade. No plano piloto, 21 graus. Belo Horizonte, sol com muitas nuvens. Pancadas de chuva à tarde e à noite. Alerta amarelo de tempestade. Agora 18 graus. Fortaleza, sol com chuva agora de manhã e diminuição de nuvens à tarde. Noite com pouca nebulosidade. Faz 27 graus.
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0: Na sequência, Sonata 3, La Bonacossa, de Giovanni Legrenzi. Conjunto Animantica, direção Saverio Lisilla.

0: Nahazumek, Sonata 3, La Bonacossa, de Giovanni Legrenzi, conjunto Animantica, direção Saverio Villa. Mega Sena sorteia prêmio acumulado de 38 milhões de reais nesta quinta-feira. Apostas podem ser feitas até às 20 horas em casas lotéricas credenciadas pela Caixa em todo o país ou pela internet, no site ou aplicativo da Caixa. Boa sorte para você!
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0: Concerto para oboé em sol menor de Johann Sebastian Bach. Solista Christian Hommel. Orquestra de Câmara de Colônia, direção Helmut Müller-Brühl.

Na Rádio MEC, concerto para oboé em Sol Menor, de Johann Sebastian Bach. Solista Christian Hommel. Orquestra de Câmara de Colônia, direção Helmut Müller-Bohreu. 7:54. Seguimos com Pavana e Gagliarda, La Donna, de Thielmann Suzzato. Capella Sancti Michaelis e Curand Consort, direção Eric Van Evel.

0: Na Rádio MEC, Pavana e Gagliarda, La Donna de Thelma Susato, Capella Sancti Michaelis e Curendi Consort, direção Eric Van Evel.
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0: 8:03, um excelente dia para todos nós. Seguimos então Manhã MEC FM com sonata de 4 a 6 de Johann Reichmelzer, conjunto Romanesca, violino barroco e direção Andrew Manzi.

0: na Rádio MEC, sonata de 4 a 6 de Johann Heinrich Mälzer, conjunto romanesca, violino barroco e direção Andrew Manz. Pais veem empalmada como disciplina e não como violência, alerta a Unicef. Estudo ouviu 214 pessoas em comunidades de 3 cidades do país. Detalhes em agenciabrasil.ebc.com.br.
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0: Allegro da sonata em si menor de Domenico Scarlatti. Harpa barroca, Jude Lohmann.

0: Na Rádio MEC, Allegro da Sonata em Si Menor, de Domênico Scarlatti. Harpa Barroca, Jude Lohmann. 8:17. Muito bom dia para você.
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0: Cori d'Etanimo, de Tarquinio Merola. Ensemble Fitzwilliam, direção Eugène Ferré.

Na Rádio MEC, Cor de Tânimo, de Tarquinho Mérola, Ensemble Fitzwilliam, direção Eugênio Ferré. 8:21. Seguimos Manhã MEC FM com o concerto para violoncelo em Lá menor, de Antônio Vivaldi. Solista Marco Ceccato. Orquestra Lincoln, direção Amandine Baier.

0: Na Rádio MEC, concerto para violoncelo em Lá menor de Antônio Vivaldi. Solista Marco Ciaccato, orquestra L'Incognit, direção Amandine Baier.
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9: 8:33, seguimos com a Sinfonia da Ópera Il Farnace, de Antonio Vivaldi, conjunto concerto italiano, direção Rinaldo Alessandrini.

0: na Rádio MEC, Sinfonia da Ópera Il Farnace de Antonio Vivaldi, conjunto concerto italiano, direção Rinaldo Alessandrini. ONU lança propostas para a proteção das mulheres. Documento inclui 10 sugestões, entre elas paridade entre homens e mulheres nos espaços de poder, fim da violência política de gênero e raça e combate ao machismo. Detalhes em agenciabrasil.ebc.com.br.
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0: Rondó, do Concerto para Piano Forte, número 2, em si bemol maior, de Carl Friedrich Abel. Solista Sabine Bauer. Conjunto La Stagione Frankfurt, direção Michael Schneider.

0: Na Radmec, Rondô, do Concerto para Piano Forte, número 2, em Si bemol maior, de Carl Friedrich Abel. Solista, Sabine Bauer. Conjunto, La Stagione Frankfurt, direção, Michael Schneider. A Polícia Federal e a Controladoria Geral da União deflagraram nesta quinta-feira a Operação Legado. O objetivo é apurar suspeitas de fraudes em licitações e contratações diretas, sobretudo na área da saúde, feitas por municípios na Bahia, no Piauí e Espírito Santo. Detalhes em agenciabrasil.abc.com.br.
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0: Finale do Quarteto para Cordas número 3 em Sol Menor, de Anton Ibai. Quarteto Casal, direção Félix Froschhammer.

Na Rádio MEC, finale do Quarteto para Cordas, número 3 em Sol Menor, de Anton Ebay. Quarteto Cassal, direção Felix Frosch-Hammer. ONU lança propostas para a proteção das mulheres. Carta busca compromisso de partidos e candidatos. Detalhes em agenciabrasil.ebc.com.br. 8h49, seguimos então amanhã MEC FM com o Minueto e Presto da Sinfonia número 8 em Sol Maior à Noite, de Joseph Haydn, conjunto La Petite Bande, direção Sigiswald Koiken.

0: Muito bem, na Rádio MEC, Minueto e Presto da Sinfonia número 8 em Sol Maior à Noite, de Joseph Haydn, conjunto La Petite Bande, direção Zygfried Kuijken. 8 horas e 59 minutos, muito bom dia para você.
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13: 9:03, mais uma vez, bom dia para você. Seguimos com Allegro, minueto e trio da Sinfonia em Ré Maior, de Johann Baptiste Van Hall. Conjunto London Mozart Players, direção Matthias Bamert.

0: Na Rádio MEC, Allegro, minueto e trio da Sinfonia em Ré Maior, de Johann Baptist van Hall. Conjunto London Mozart Players, direção Matthias Bamert. Cerca de 1,97 milhão de leitoras e eleitores com deficiência estão aptos a votar nas eleições de outubro, segundo dados do Tribunal Superior Eleitoral. O número representa crescimento de 42% em relação às eleições gerais de 2022, quando 1,38 milhão de pessoas com deficiência estavam inscritas para votar. Detalhes em agenciabrasil.ebc.com.br.
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0: Na sequência, Rondó, do Concerto para Harpa e Orquestra em Dó Maior, de François-Adrien Boualdier. Solista Jana Buskova, Orquestra de Câmara da Tchecoslováquia, direção František Turek.

Na Rádio MEC, Rondó, do Concerto para Harpa e Orquestra em Dó Maior, de François-Adrien Boualdier, solista Jana Buskova, Orquestra de Câmara da Tchecoslováquia, direção František Turek. 9:21, Rádio MEC, clássica e atual. Na sequência, Scherzo e Allegro Molto, da Sinfonia número 2, em Ré Maior, de Ludwig van Beethoven, Orquestra Filarmônica de Viena e a regência de Hans Schmid Isestedt.

0: Na Rádio MEC, Scherzo e Allegro Molto, da Sinfonia número 2 em Ré Maior, de Ludwig van Beethoven, Orquestra Filarmônica de Viena e a regência de Hans Schmid Isersted. 9:32, muito bom dia.
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5: 9:35, mais uma vez, bom dia para você. Seguimos com as estações, setembro, outubro, novembro e dezembro, de Tchaikovsky, piano e Effie Bronfman.

0: Na Rádio MEC, as estações setembro, outubro, novembro e dezembro de Tchaikovsky, piano e Efim Brovman. Caso Master. Tribunal de Contas do Distrito Federal bloqueia até 2,7 bilhões de reais de ex-dirigentes do BRB. Medida foi tomada de forma unânime em sessão fechada. Detalhes em agenciabrasil.ebc.com.br.
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0: Abertura da ópera Batalha de Legnano, de Giuseppe Verdi. Orquestra Filarmônica do Scala de Milão e a regência de Riccardo Muti.

0: Na Rádio MEC, abertura da ópera Batalha de Legnano, de Giuseppe Verdi. Orquestra Filarmônica do Scala de Milão e a regência de Riccardo Muti. 9h59, bom dia.
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3: 10:02, na sequência Sonata para Violoncelo e Piano, número 3, Opus 94, de Herzogenberg. Violoncelo, Claudius Hermann, piano, Saiko Sasaki.

0: Muito bem, na Rádio MEC, Sonata para Violoncelo e Piano, número 3, opus 94, de Herzog Gemberg. Violoncelo Claudius Hermann, piano Saiko Sasaki. 10 horas e 23 minutos.
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0: Sinfonia em Dó Menor de Grieg. Orquestra Sinfônica Nacional da Lituânia, regente Terje Mikkelsen.

na Rádio MEC, Sinfonia em Dó Menor de Grieg, Orquestra Sinfônica Nacional da Lituânia e a regência de Terje Mikkelsen. 10:57, um ótimo dia. Eu, Raquel Ricardo, volto amanhã às 6 da manhã. Fique instantes na excelente companhia de Tony Villani. Seguindo Manhã MEC FM, 6 peças, Opus 14, Bessis, Mazurka, Tarantella, Barcaroli, Noturno e Scherzo, de Henrique Oswald, piano, Brás Veloso. Até amanhã.

0: Seis peças, opus 14, Berceuse, Mazurca, Tarantella, Barcarolle, Nocturne e Scherzo, de Henrique Oswald, e ao piano, Brasiloso.
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0: Muito bom dia a todos, 11 horas e 20 minutos, sou o Tony Villani, agradeço a sua audiência, nós seguimos juntos hoje até as 4 horas da tarde. Encerrando o programa, Sinfonia número 1, em Ré menor, opus 75, de Giuseppe Martucci, Sinfônica de Roma, e a Regência Francesco La Vecchia.

0: E essa foi a Sinfonia número 1 em Ré menor, opus 75, de Giuseppe Matrucci, Sinfônica de Roma, a regência de Francesco La Vecchia, encerrando o Manhã Mac FM de hoje. Eu agradeço a sua audiência. Em instantes, nós vamos interromper a nossa programação para a transmissão da propaganda política obrigatória gratuita. Eu sou Tony Villani e volto logo após.
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15: Meio-dia e 31.
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15: Boa tarde a todos. Quinta-feira, 24 de setembro de 2026. O Concerto MEC de hoje, homenageando o compositor francês do período barroco, Jean-Philippe Rameau. Rameau nasceu em 25 de setembro de 1683. Começamos o programa com a abertura do ato de balé La Naissance d'Osiris, de Rameau, com a orquestra barroca Capella Savaria. A direção de Mary Terry Smith. Um bom concerto MEC a todos.

Abertura do ato de ballet, La Naissance dos Iris, de Jean-Philippe Rameau, compositor barroco francês, em destaque no programa de hoje, com a orquestra barroca Capella Savaria e a direção de Mary Terry Smith.

Abertura do ato, perdão, a entrada de Polimnia da tragédia lírica Les Bourriades, de Jean-Philippe Rameau, conjunto Les Musiciens du Louvre, à direção de Marc Minkowski.

0: Entrada de Polimnia, da tragédia lírica Le Bourriade, de Jean-Philippe Rameau, compositor francês em descarte no programa de hoje, conjunto Le Musicien de Louvre, à direção de Marc Minkowski.
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0: Muito boa tarde a todos, meio-dia e 45, seguimos agora com o Tambourin, da suíte em Mi menor e Gavotte et Double, da suíte em Lá menor, de Jean-Philippe Rameau, e ao piano Alexandre Tarot.

0: Nós ouvimos de Jean-Philippe Rameau, nosso destaque no programa de hoje, Tambourin, da suíte em Mi menor, e Gavotte Double, da suíte em Lá menor. E ao piano, Alexandre Terrot.
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Boa tarde a todos, meio-dia 54, chegamos ao final do programa com a chacona da ópera ballet Les Indes Galantes, de Jean-Philippe Rameau. L'orchestre de Louis XV e a direção de Jordi Savall.

0: Encerrando o concerto Mack, essa homenagem ao compositor barroco francês Jean-Philippe Rameau, ouvimos Chacuna da ópera ballet Les Ânes Galantes, com a orquestra Louis XV, a direção de Jordi Savall. Muito obrigado pela sua audiência. Sou Antônio Villani, eu volto em instantes com mais um Clássicos do Ouvinte. Até já.
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1: Uma hora e quatro minutos.
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1: Boa tarde a todos. Quinta-feira, 24 de setembro de 2026. Sou Antônio Villani e o Clássicos do Ouvinte começa agora com o quarteto de cordas em Fá Maior de Ravel, quarteto de cordas Juilliard, pedido de Sebastião Gomes de Souza, da Tijuca, no Rio de Janeiro.

0: Em Clássicos do Ouvinte, pela Rádio MEC, tivemos o quarteto de cordas em Fá Maior de Ravel, quarteto de cordas Juilliard, pedido de Sebastião Gomes de Souza, da Tijuca, no Rio de Janeiro.
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0: Boa tarde a todos. 1h36, Ave Libertas, poema sinfônico, Opus 18, de Leopoldo Miguês. Pianistas Yara Ferraz e Marina Brandão, pedido de Carla Silvestre, do Irajá, no Rio de Janeiro.

0: Ave Libertas, poema sinfônico, opus 18, de Leopoldo Miguês, pianistas Yara Ferraz e Marina Brandão, pedido de Carla Silvestre, do Irajá, no Rio de Janeiro. Esse foi o Clássicos do Ouvinte de hoje. Agradeço quem acompanhou e, mais ainda, quem participou. Sou o Tony Villani. Eu estou de volta daqui a instantes com mais um Grandes Clássicos e eu espero por você. Até já.
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8: Duas horas e 6 minutos.
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8: Boa tarde a todos. Quinta-feira, 24 de setembro de 2026. Sou o Tony Villani. Desejo boas-vindas a todos. Esse é o Grandes Clássicos, começando agora com um divertimento para piano, violinos e violoncelo em Dó Maior, HOB 14-1, de Joseph Haydn. Orquestra de Câmara da União Europeia, a direção de Massimo Palumbo.

Em Grandes Clássicos, pela Rádio MEC, tivemos o Divertimento para Piano, Violinos e Violoncelo, em Dó Maior, HOB 14.1, de Joseph Haydn, Orquestra de Câmara da União Europeia.

A direção de Máximo Palumbo. 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Serenata número 6 em Ré maior noturna. De Mozart. Violino Isaac Stern e Orquestra de Câmara faz Liszt. A direção de Janos Rolla.

0: Serenata número 6 em Ré Maior, Noturna de Mozart, violino Isaac Stern, Orquestra de Câmara Franz Liszt e a direção de Janos Rolla. Rádio MEC, são 2 horas e 27 minutos.
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Arendete, o número 1 em Fá menor, opus 73 de Weber. Clarinete, Carl Leinster, Sinfônica de Goma, a regência de Koji Toyoda.

Concerto para clarineta número 1 em Fá menor, Opus 73 de Carl Weber, clarineta Carl Leister, Sinfônica de Goma, a regência de Koji Toyoda. 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Rondó a capricho em Sol maior, Opus 129 de Beethoven, piano Alexis Weissenberger.

0: Rondo Capriccio in Sol Maior, opus 129 de Beethoven e ao piano Alexis Weissenberg. 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
0: Boa tarde a todos, são 3:03, bom estar de volta agora com a sonata Arpeggione de Schubert, violoncelo Zygmunt Kubala, violão Paolo Pedrassoli.

do Pedro Assoli. 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Você ouve agora o minueto da Serenata para Cordas número 6 em Ré Maior, de Mozart, concertos músicos de Viena, e a regência de Nikolaus Harnoncourt.

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22: Boa tarde a todos, são 3h34, você ouve agora 6 Canções Sem Palavras, Opus 38 de Felix Mendelssohn, piano, Daniel Annie.

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Valsa Mensageiro do Carnaval de Johann Strauss Filho, Orquestra Johann Strauss de Viena, a regência de Vila Boscovski.

0: Vamos ser mensageiro do carnaval de Johann Strauss Filho, Orquestra Johann Strauss de Viena, a regência de Vili Boskovski. Muito obrigado pela sua companhia, eu sou o Tony Villani. Vou ficando por aqui, a gente volta a se encontrar amanhã, sexta-feira, às 11 da manhã. Continue ouvindo a programação da Rádio MEC, na companhia de Rui Vasconcelos. Aproveite bem a sua tarde e até amanhã.
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3: Não quero mais que o rei de Tiro venha apanhar meus pavões pro bem-amado. E nem marfim, nem preciosa lenha, nem flor azul, nem papião dourado. Não consinto que viole a minha brenha carregando as riquezas do Eldorado. Não quero mais que o rei de Tiro venha apanhar meus pavões pro idolatrado. Pavões de Ofir não mais irão nos barcos para além da Hespéria e dos fenícios marcos. Se Salomão, o amado de Elohim, quer papagaio, araras e saguim, que os vá buscar no Surinã, nos charcos, e não nos campos de Tassimirim.
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18: Quatro horas, quatro minutos. Uma boa tarde para você, ouvinte da Rádio MEC Clássica e Atual. Boa tarde, Tony Villani. Ele volta amanhã às 11 da manhã. Eu sou o Rui Vasconcelos e vamos juntos até às 21 horas. São 4:04. Dando prosseguimento a esta edição de Grandes Clássicos desta quinta-feira, dia 24 de setembro, vamos ouvir agora de Offenbach, abertura Monsieur et Madame Denis, com a Orquestra Filarmonia e a regência de Antônio de Almeida.

0: Abertura, Missae et Madame Denis, de Jacques Offenbach. Orquestra Filarmonia Regência de Antônio de Almeida.
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0: 4 e 12. Vamos ouvir agora de Franz Liszt. Totentanz, a dança dos mortos, com o pianista Arnaldo Coyne.

0: Totten Dance, a Dança dos Mortos, de Liszt, com o pianista Arnaldo Coin. 4:28.
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0: Quatro e meia. Seguindo Grandes Clássicos, vamos ouvir agora de Chopin, Sonata número 3 em Si Menor, Opus 58, com o pianista Nelson Freire.

0: Sonata número 3 em si menor, opus 58, de Chopin, ao piano Nelson Freire.
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Natural de Niterói, Cristiano Alves é um clarinetista de destaque na atualidade. Sua jornada musical começou ainda na infância e ao longo dos anos teve a orientação de renomados mestres nacionais e internacionais. Doutor em música pela Unicamp e mestre pela UFRJ, Cristiano Alves formou-se com distinção, conquistando diversos prêmios em concursos de prestígio.

Atualmente, Cristiano Alves é professor de clarinete na UFRJ e atua como primeiro clarinetista da Orquestra Sinfônica Brasileira e da Petrobras Sinfônica. Sua carreira inclui apresentações como solista e recitalista em importantes festivais no Brasil e no exterior, além de participações em centenas de gravações sinfônicas e camerísticas.

Cristiano também foi o responsável por estreias nacionais e mundiais de obras importantes do repertório clarinetístico. Sua discografia inclui um álbum finalista do Prêmio Tim, reconhecido entre os melhores lançamentos de música erudita no Brasil. Com excelência artística e uma carreira consolidada, Cristiano Alves continua contribuindo ativamente para o cenário musical, sendo convidado regularmente para concertos, masterclasses e palestras em diferentes partes do mundo.

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10: Cinco horas, 3 minutos. Lembrando que daqui a pouquinho, às 18 horas, mais uma edição do Antena MEC, o seu programa cultural de fim de tarde. Seguindo com a nossa seleção musical vespertina, vamos agora ouvir de Maurice Ravel, Concerto para a Mão Esquerda, com o pianista François-René Duchâble, acompanhado pela Orquestra do Capitólio de Toulouse e a regência de Michel Plasson.

0: Concerto para a mão esquerda de Maurice Ravel. Ao piano, François-René Duchâble, acompanhado pela orquestra do Capitólio de Toulouse e a regência de Michel Plançon. 5:22.
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0: Música para piano para adultos e crianças, Opus 53, de Carl Nielsen, com o pianista Annie Oland.

0: Música para piano para adultos e crianças, Opus 53 de Nielsen, ao piano Annie Oland.
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0: Duas esquetes para quinteto de sopros de Darius Milhaud, conjunto Atenas.

0: Dois esquetes para quinteto de sopros de Darius Milhaud com o conjunto Atena. E assim finalizamos a edição de hoje de Grandes Clássicos, que volta amanhã a partir de 14h. Continue nossa programação, pois vem aí mais uma edição do Antena MEC, o seu programa cultural de fim de tarde.
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3: Intérpretes brasileiros.

doutor em música pela Universidade de Aveiro, Portugal, e mestre pela Unicamp, sua formação em viola da gamba aconteceu no Conservatório de Birmingham, na Inglaterra, e na Escola Cantorum Brasiliensis, na Suíça.

Desde então, atuou em projetos de excelência como conjunto de música antiga da UF, onde permaneceu por 20 anos, e o quadro antigo, grupo fundado por ela, com o qual realizou turnês no Brasil e na Europa.

Também formou duas e trios com instrumentistas como Rosemary Parra e Luiz Melo, dedicados à música de câmara, composta desde o período medieval até os dias atuais.

0: Cristina Augustin, Viola da Gamba.
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4: Seis horas.

Muito boa noite, está entrando no ar mais uma edição do Antena MEC, o seu programa cultural de fim de tarde. Numa rede formada pelas rádios MEC FM e AM do Rio de Janeiro, Brasília e Belo Horizonte, FM Cultura de Porto Alegre e Educativo FM de Fortaleza. Eu sou Rui Vasconcelos e encontre aqui o melhor do jazz e do instrumental, além, é claro, de entrevistas e dicas sobre o que de mais relevante acontece na vida cultural da sua região e de todo o país. Iniciamos ao som de Smile, música de Charlie Chaplin, na interpretação de Anna Zingoni.

0: Ouvimos Uma Noite em Haifa, composição de Dilermando Reis na performance de Robson Miguel.
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0: Nesta segunda-feira, dia 28 de setembro, às 7 da noite, a Banda Sinfônica Nacional fará uma apresentação no Salão Assírio, no Teatro Municipal do Rio de Janeiro, no repertório clássicos dos brasileiros Heitor Villa-Lobos, Ari Barroso, César Guerra Peixe e Luiz Gonzaga, além de compositores internacionais como Tchaikovsky e Puccini. Participam do concerto o tenor Vladimir Cabanas, a mezzo-soprano Bina Goldrasch, a soprano Nadia Daltro e o grupo de gaitas e tambores Brazilian Piper. Mas, se você pensa que acabou, agora é que trazemos a melhor parte. 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Vamos ouvir agora Viver de Amor, composição de Tony Ward.

0: Ouvimos A Paz, composição de João Donato e Gilberto Gil, na interpretação de Armandinho.
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0: E até 12 de outubro, o Centro Cultural Banco do Brasil, em Belo Horizonte, recebe a exposição inédita Asa de Papel, de Marcelo Xavier. Na exposição, o público é convidado a sondar o universo do multiartista mineiro por meio de instalações imersivas, obras originais, experiências sensoriais e recursos de acessibilidade concebidos como parte da sua criação artística. A mostra apresenta um amplo mergulho na trajetória do artista, tido como um dos principais nomes da literatura infanto-juvenil brasileira. Com a entrada franca, a exposição pode ser vista sempre de quarta a segunda-feira, de 10 da manhã às 10 da noite. O CCBB fica na Praça da Liberdade 450, no bairro de Funcionários, na capital mineira.
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0: Ouça agora Artesana Sunset, composição e interpretação de Maurício Ribeiro.

Ouvimos Novo Dia, composição e interpretação de Léo Gandelman. A seguir, quem nos ouve em Brasília terá as dicas e informações culturais locais com Pedro Pontes, enquanto eu sigo aqui com as demais regiões após um breve intervalo. Até já!

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0: O Passo. Método de educação musical criado por Lucas Ciavatta está completando 30 anos. A metodologia, que usa os movimentos do corpo para ensinar ritmo, ganhou o mundo e já foi aplicada em locais dos mais diversos, como escolas indígenas no interior do Acre, a bateria da Escola de Samba Mangueira e o Conservatório Nacional de Música e Dança de Paris. Toda essa riquíssima história será celebrada neste sábado, dia 26 de setembro, quando o Centro Cultural Banco do Brasil, do Rio de Janeiro, recebe a apresentação 30 Anos do Passo, como parte da programação do Festival Internacional Intercâmbio de Linguagens. A partir de agora, o criador do método e doutor em educação musical, Lucas Ciavatta, é quem nos faz um balanço dessa trajetória e conta mais detalhes a respeito da apresentação do próximo sábado. Olá, Lucas. Seja muito bem-vindo aqui no Antena MEC.
1: Muito obrigado pela recepção, Rui. Uma alegria estar falando com vocês.
0: Maravilha. Lucas, são 30 anos do método O Passo. Como foi o começo dessa história? Conta pra gente.
1: Ah, maravilha. Então, isso tudo começou dentro de sala de aula. Eu dava aula no Colégio Aplicação da UERJ e foi, na verdade, numa tentativa de comunicar para os meus alunos tudo que eu vinha aprendendo de percussão. Foi um momento, eu venho de uma trajetória que é bem, num certo sentido, acadêmica, de piano, e de repente eu comecei a entrar em contato com a percussão popular, escola de samba especificamente, e percebi que os meus alunos tinham dificuldade de fazer algumas coisas que eu achava que iam ser simples. E foi nesse início que eu fui descobrindo formas, aí fazendo um pouco o que muita gente que criou métodos fez, que foi associar o andar, e que na verdade toda cultura popular faz, que é associar o tocar com o andar. Uhum. E a partir disso é que eu comecei a desenvolver ferramentas, isso já fazem 30 anos, então tem uma trajetória imensa e de muitas ajudas, inclusive, que eu fui recebendo de pessoas que foram entrando em contato e trocando e ampliando esse trabalho. Mas tudo começou dentro de sala de aula, isso é uma coisa importante de dizer.
0: Maravilha. E a primeira parte, né, da celebração destes 30 anos aconteceu no último sábado, dia 19 de setembro. Como é que foi?
1: Então foi muito legal, porque foi um guarnecer, né, que fizemos em família, eu e minha esposa Daniela Ferreira, que é produtora, diretora de projetos do Instituto, com a minha filha Rosa Ciavatta, que é cantora, faltou só a minha filha Bela Ciavatta, que teve um outro trabalho e não pôde estar. Mas em família fizemos vários guarnicês. Na verdade, guarnicê são cantos, são grupos de canto do Boi do Maranhão, em que são os primeiros cantos que vão chamando o que se chama de batalhão, né, que são os músicos e as pessoas estão cantando e dançando. Então foi lindo, porque reuniu todo mundo em volta na rotunda do CCBB e foi um momento de celebração, um início de celebração muito especial.
0: E o que vocês estão preparando, né, para essa apresentação do dia 26?
1: Então, é importante dizer que o passo, né, a metodologia que eu criei, ela fala do movimento corporal, da importância do movimento corporal. Uhum. Até aí, você diria, sim, mas tá tudo bem, se movimentar, dançar. O que eu acho que é muito interessante no passo, e faz do passo, na verdade, depois de 30 anos, uma metodologia que faz sentido, é uma metodologia utilizada, né, é a única metodologia do Sul Global que é indicada pela Filarmônica de Paris. Então, não é... Qual é a razão disso, né? Eu acho que tem uma coisa importante no passo, que é o seguinte: o passo, o movimento corporal no passo não é simplesmente se movimentar. Você se movimenta para entender. Então, se você pensar no

0: movimento que o maestro faz, né, quando ele está guiando a orquestra, ele faz movimentos que não são movimentos aleatórios, são movimentos que fazem com que as pessoas se orientem. Pois é, quando a criança, né, que pode começar a usar o passo, hoje em dia o passo é utilizado em todas as faixas etárias, mas quando a criança começa a fazer isso, ela, ao se movimentar, ela começa a entender o que, que ela está tocando. E se ela entende o que ela está tocando, ela começa a ser autônoma. Então, o processo de autonomia, que é um negócio importantíssimo, o passo promove. Bom, isso eu estou te dizendo pelo seguinte, porque quando a gente está pensando uma apresentação, que é essa apresentação de sábado, a gente traz, então, tanto a importância do cantar, do tocar, que então assim, as pessoas vão encontrar muita música, muito canto, percussão, é um negócio muito rico, muito forte, muito poderoso em termos de referências culturais, ao mesmo tempo uma movimentação que é muito rica também, porque para entender toda essa complexidade que a gente faz, os movimentos também são movimentos complexos que estão inteiramente relacionados com o que está sendo ouvido, então assim, é muito rico. E tem tudo a ver, na verdade, com o FIU, né, que é um festival de intercâmbio, internacional de intercâmbio de linguagens. Quer dizer, então, tocar, cantar, se movimentar, vira uma coisa só, na verdade, né, um todo. Então, o espetáculo ele tem essa marca, ele tem essa força de movimento e muita música. Acho que vai ser muito lindo.
1: Me diga para mim e para os nossos ouvintes, como é que a gente pode acompanhar, né, o seu trabalho, Lucas? Quais são suas redes sociais?
0: Então, a nossa arroba é Instituto do Passo. Do junto, né? Instituto do Passo. Aí nessa arroba você vai encontrar, as pessoas vão encontrar Instagram, YouTube, o nosso site. É uma forma de se conectar.
1: Maravilha. Lucas Chavota, muito obrigado por participar aqui conosco desta edição do Antena MEC. Desde já, nós todos aqui da produção desejamos a você um sucesso inenarrável. Ainda mais voltando com pessoas que antes já fazia parte, né, do Grupo Passo. Tá bom? Sucesso para você.
0: Tá ótimo. Muito obrigado, Rui, pelo tempo de vocês aí, pela energia. E a gente vai seguindo aí junto.
1: Ok, muito obrigado. Acabamos de conversar com o doutor em educação musical e criador do Método Passo, Lucas Chiavata. A apresentação que promove o reencontro do Passo enquanto grupo irá celebrar seus 30 anos de existência neste sábado, dia 26 de setembro, às 5 da tarde, com entrada franca no CCBB do Rio de Janeiro. E não deixem de seguir Lucas Chiavata através das redes sociais.
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1: Na capital gaúcha, o Teatro Simões Lopes Neto apresenta neste sábado, dia 26 de setembro, a peça Cabaré do Tempo, a dramaturgia costura canções com textos autorais que misturam teatro, poesia, humor, movimento, reflexão e brincadeira na poética investigada pela Companhia Rústica. A trilha sonora é executada ao vivo pelo elenco, acompanhado por piano, baixo, bateria e outros instrumentos percussivos. O espetáculo terá início às 8 da noite e o teatro fica na Praça Marechal Deodoro, sem número, no Centro Histórico de Porto Alegre. Os ingressos podem ser obtidos pela plataforma Eleven Tickets.
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Ouvimos Jamaica, composição de Enéas Xavier e João Carlos Washington, na interpretação do próprio Enéas Xavier. Este bloco de dicas e informações culturais termina aqui. Em instantes, voltaremos a ficar em rede no Antena MEC, o seu programa cultural de fim de tarde. Música.

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1: Muito bem, eu sou Rui Vasconcelos e voltamos em rede com Antena MEC, continuando com o melhor do jazz e do instrumental. Ouça agora Valsa Morena, composição e performance de Yamando Costa e Alessandro Penese.

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1: E em sua entrevista desta semana, o repórter Antônio Clare Guerra apresenta uma novidade na cena cultural mineira: os concertos dominicais da Pontifícia Universidade Católica de Minas Gerais. Vamos conferir os detalhes com Daniel Augusto, maestro do núcleo musical da PUC Minas.
2: Concertos dominicais Peter Lund na PUC Minas é uma iniciativa nas manhãs de domingo com repertório musical de qualidade e gratuito. Vamos conversar com o maestro do núcleo musical da PUC, Daniel Augusto, que nos falará sobre essa iniciativa de valorização da música.
3: A série Concertos Dominicais Peter Lund já se tornou um ponto de encontro entre músicos e público em Belo Horizonte. Realizado aos domingos, às 11 horas da manhã, duas vezes por mês, a programação acontece no auditório do Museu de Ciências Naturais PUC Minas, sempre com entrada gratuita. Um dos aspectos mais interessantes da série é seu caráter aberto e colaborativo. As apresentações são voluntárias e, por isso, o espaço recebe muitos grupos ligados à formação musical: estudantes universitários, projetos sociais, escolas de música, grupos institucionais e jovens artistas que encontram ali uma boa oportunidade de ganhar experiência de palco e de contato com o público. Participam também músicos experientes interessados em apresentar novos trabalhos e repertórios. Essa variedade se reflete na programação. O auditório recebe formações diversas, de solistas, duos e trios, a grupos corais e orquestras de câmara. Ao longo da temporada, o público pode encontrar música medieval, renascentista, barroca, clássica, romântica, moderna e contemporânea, além da música popular e tradicional. Os concertos dominicais vêm formando um público fiel e criando uma rica relação de troca. A programação dos próximos concertos é divulgada no Instagram, nos perfis @musicapucminas e @museupucminas. É uma iniciativa em que formação, experiência artística e acesso à música caminham juntos.
2: O auditório do Museu de Ciências Naturais da PUC fica na Avenida Dom José Gaspar, 290, no coração eucarístico. O próximo concerto será dia 27 de setembro com o grupo de câmara da PUC, espetáculo piano e quarteto de cordas. De Belo Horizonte, Antônio Clare Guerra para o Antena MEC.
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Ouvimos Gente Humilde, composição de Garoto, Vinícius de Moraes e Chico Buarque na performance de Roberto Moraes. E o Antena Mac vai ficando por aqui, mas você já está convidado, hein, para o nosso próximo encontro amanhã, sexta-feira, às 18h. Eu sou Rui Vasconcelos e o Antena Mac é uma realização da Rádio Mac. Terminamos ao som de Bagageira, composição de Gustavo Carvalho e Paulinho Faria, na interpretação do próprio Gustavo Carvalho. Muito obrigado pela sua companhia. Continue em nossa sintonia e uma boa noite.

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0: 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As notícias do governo federal que movimentaram o país no dia de hoje.
1: Olá, boa noite.
2: Boa noite para você que nos acompanha em todo o país.
1: Quinta-feira, 24 de setembro de 2026.
2: Vamos aos destaques do dia.
1: Segurança pública.
2: Operação investiga suspeita de ocultação de patrimônio e lavagem de dinheiro na compra de distribuidora de combustíveis. Luana Karen.
3: O objetivo da operação é desvendar a utilização de estruturas complexas de lavagem de dinheiro e ocultação de patrimônio no setor de combustíveis.
1: Tráfico de pessoas é crime.
2: E você sabe como identificar e combater esse tipo de ação?
1: Conversamos sobre o assunto com o diretor de migrações do Ministério da Justiça e Segurança Pública, Victor Semple.
2: Ele fez um alerta para formas de aliciamento, sinais de risco e medidas de prevenção e proteção.
4: É sempre bom a gente desconfiar daquela oferta de emprego no exterior, sem maiores detalhes, aquela questão do dinheiro fácil, né? Não existe dinheiro fácil.
1: Memória do Brasil ganha vida com a recuperação de imagens históricas.
2: Cinemateca abre as portas do passado e permite a visita pela internet. Gabriela Noronha.
5: Pesquisadores estão digitalizando mais de 180 mil rolos de telereportagens e cinejornais da TV Tupi, a primeira emissora de televisão do país.
1: Hoje, na apresentação da Voz do Brasil, eu, Mariana Jungmann e Luciano Seixas.
2: E acompanhe a gente ao vivo, acesse radiogov.ebc.com.br ou o canal Gov na sua TV aberta.
1: Foi deflagrada hoje mais uma fase da Operação Carbono Oculto.
2: O objetivo é investigar conexões financeiras e estruturas utilizadas para crimes de lavagem de dinheiro ligados ao setor de combustíveis.
1: Estão sendo cumpridos mandados de busca e apreensão em 7 estados do país.
3: A terceira fase da Operação Carbono Oculto cumpriu mandados de busca e apreensão em endereços vinculados a 13 pessoas físicas e 19 pessoas jurídicas.

0: jurídicas em São Paulo, Espírito Santo, Goiás, Mato Grosso, Minas Gerais, Rio de Janeiro e Santa Catarina. O objetivo da operação é desvendar a utilização de estruturas complexas de lavagem de dinheiro e ocultação de patrimônio no setor de combustíveis. Entre os alvos estão uma usina sucroalcooleira do interior de São Paulo, além de empresas do sistema financeiro, as fintechs, fundos de investimento, escritórios de advocacia, bancos, empresas de fachada, administradoras de recursos e uma das maiores distribuidoras de combustíveis do país. O superintendente substituto da Receita Federal em São Paulo, Cláudio Ferrer, detalhou o esquema.
1: A gente tem uma operação que foi a aquisição de uma distribuidora na ordem de 100 milhões de reais. Só que para essa aquisição dessa distribuidora, primeiro, houve uma aquisição de uma usina sucroalcooleira. Para a aquisição dessa usina, você teve a estruturação de fundos de investimento. Em resumo, é uma estrutura extremamente complexa. A gente está falando aí, pelo menos, de umas 6-7 camadas de estruturas de fundos de investimento até chegar nessa aquisição.
0: O ministro da Fazenda, Dario Durigan, comentou sobre os desafios da Operação Carbono Oculto e a necessidade de um trabalho coordenado entre os órgãos de inteligência para fazer frente ao crime organizado.
2: As entidades do sistema financeiro têm a obrigação de informar para as autoridades, seja para o Banco Central, seja para a Receita, movimentações estranhas. Se essa informação não chega, você dificulta a autoridade. Então, o que nós estamos vendo é que muitas fintechs, muitos bancos, muitas administradoras não só deixam de fazer a comunicação devida para as autoridades, como foram capturadas, estão a serviço do crime organizado. Portanto, a dificuldade de elucidação, ela exige que nós tenhamos coordenação entre os vários órgãos de inteligência, porque senão a gente não consegue.
0: Ao longo de 5 anos, a organização criminosa teria movimentado 11 bilhões e 600 milhões de reais entre lavagem de dinheiro e ocultação de patrimônio. Cláudio Ferrer, da Receita Federal, destacou que as investigações continuam.
1: Enquanto a gente não conseguir debelar dentro do mercado de combustíveis essas estruturas, a investigação não vai parar. O desafio do Estado brasileiro é conseguir sanear esse mercado financeiro para que o crime organizado não consiga crescer e aí nós consigamos efetivamente asfixiar essa economia do crime.
0: A primeira fase da Operação Carbono Oculto foi deflagrada em agosto de 2025 pela Receita Federal, pelo Ministério Público de São Paulo e pela Polícia Federal, com foco em adulteração de combustíveis. A segunda fase aconteceu em maio deste ano, já com foco na movimentação financeira das fintechs. Reportagem Luana Karen.
3: Mais de 1.300 páginas e perfis usados para divulgar plataformas de apostas irregulares foram retirados do Facebook e do Instagram.
4: A medida foi determinada pelo Ministério da Justiça e Segurança Pública depois que o Laboratório de Operações Cibernéticas apontou páginas nessas redes sociais usadas para divulgar propagandas, vídeos e links de plataformas de apostas.
3: O objetivo é impedir que as redes sociais sejam usadas para atrair novos usuários para sites de apostas que funcionam de forma irregular.
4: As investigações continuam para identificar os responsáveis pelos perfis e encontrar outros canais usados para divulgação de plataformas irregulares.
3: Esta semana é marcada pela luta contra o tráfico de mulheres e crianças, que foi comemorado ontem.
4: Esses dois grupos respondem atualmente pela maior parte das pessoas que são vítimas desse tipo de crime no Brasil.
3: Camboja e países da Europa estão entre os principais destinos e a exploração sexual está entre as maiores finalidades do tráfico.
4: Apesar disso, homens também podem ser aliciados e enviados ao exterior para trabalhos forçados, especialmente em centros de produção de golpes cibernéticos.
3: Nós conversamos com o diretor de migrações do Ministério da Justiça e Segurança Pública, Vitor Semple, sobre os protocolos adotados pelas autoridades brasileiras e o Plano Nacional para Coibir o Tráfico de Pessoas. Acompanhe.
4: Diretor, bem-vindo à Voz do Brasil.
5: Obrigado.
4: Prazer ter o senhor conosco aqui. Importante a gente começar, então, essa entrevista explicando para o nosso ouvinte o que é tráfico de pessoas, o que configura esse crime.
5: Olha, boa tarde, obrigado Mariana, Luciano aí pela oportunidade, né? O tráfico de pessoas, ele está tipificado lá no nosso Código Penal, né? No artigo 149A. É, e ele é identificado como caracterizado no ato de recrutar, aliciar, transportar, transferir ou até manter sob cárcere uma pessoa, né, para fins de violência.

0: violência, para fins de exploração, para fins de redução à condição análoga à de escravo, para fins de exploração sexual, e sempre mediante alguma fraude, né, algum abuso, alguma coação, justamente para reduzir essa pessoa, né, à finalidade da exploração.
1: Quais são os sinais que as pessoas devem estar atentas para identificar um possível aliciamento para o tráfico?
0: Olha, o tráfico, ele pode parecer, né, uma coisa de novela, né, como a gente brinca, mas ele está muito próximo da nossa realidade, né? Então é sempre bom a gente desconfiar daquela oferta de emprego, né, no exterior, sem maiores detalhes, aquela questão do dinheiro fácil, né? Não existe dinheiro fácil, a gente sabe disso, né?
1: O governo federal tem um plano nacional de enfrentamento ao tráfico de pessoas, né? Que tipo de ações estão previstas nesse plano?
0: A gente sabe, né, que o tráfico de pessoas, como um crime bastante complexo, ele exige uma resposta que não seja de um órgão só, né? Ele exige uma resposta bastante coordenada, né? Então, nós contamos no plano nacional com 5 eixos de atuação, né? Desde da prevenção, né? Ou seja, a gente tentar reprimir essas ofertas, né? Desde que a pessoa recebe a oferta, ela já vai saber que ali não é uma oferta interessante, né? Que ela desconfie daquela oferta, né? Então, a prevenção ao crime, desde a responsabilização dos perpetradores desse crime, né? Então, o Estado brasileiro atuando em conjunto para prevenir o crime, responsabilizar o criminoso, se eventualmente o crime ocorrer, mas também prestar uma assistência digna à vítima, né? A vítima de tráfico de pessoas, muitas vezes, ela não é reconhecida como vítima, né? Então, ela tem que ter também a informação adequada, a informação segura, para que ela, uma vez submetida a esse tipo de exploração, ela se reconheça como vítima e o Estado também dê conta de atender essa pessoa e reintegrá-la na sociedade.
2: Pois é, existe inclusive um protocolo, né, para atender as vítimas brasileiras que possam estar nessa situação no exterior. O que prevê esse protocolo?
0: Então, o protocolo, ele é um verdadeiro manual, né? É um passo a passo para todas as autoridades envolvidas nessa cadeia, né, de combate ao tráfico de pessoas, para, uma vez identificando uma vítima brasileira de tráfico no exterior, a gente saber exatamente o que cada agente público tem que fazer, né? Então, isso vai desde a identificação da vítima, o resgate, eventualmente, que é feito no exterior, naquele local, né? Assistência consular, né? O que isso quer dizer? As embaixadas do Brasil no exterior, os consulados do Brasil no exterior, eles prestam um serviço para essa pessoa brasileira identificada como vítima. Então, portanto, o resgate, a vinda dela para o Brasil e até mesmo, como eu falei, a reintegração dessa pessoa na sociedade. Ou seja, se ela vai precisar de um atendimento de saúde, se ela vai precisar de um atendimento de assistência social, eventualmente essa pessoa ficou um tempo considerável fora do Brasil e ela precisa ser reintegrada em programas sociais, por exemplo, né, o Cade Único, o BPC, o Bolsa Família. Então, esse protocolo, ele pega toda essa cadeia, desde a identificação da vítima até a plena reinserção dessa pessoa na sociedade brasileira.
1: Quais são os destinos mais comuns de pessoas traficadas do Brasil e para quais finalidades?
0: A gente tem avançado muito na produção e de dados e na identificação desses casos. Então, em 2025, a gente identificou o Camboja como principal destino de vítimas brasileiras de tráfico de pessoas. E também uma diferença em relação a 2024 que a gente observou para o ano passado foi que a exploração sexual passou a ser a principal finalidade dos casos identificados. A gente toma muito cuidado, né, quando vai lidar com esses dados, porque, como eu falei, é um crime de difícil identificação, que envolve uma série de instituições, seja federais, seja estaduais, seja internacionais. Então, a gente tem que ter muito cuidado com esses dados, porque, eventualmente, uma tendência pode até mesmo significar que a gente não está observando o fenômeno como um todo, né? Então, dizer que a exploração sexual e que as mulheres se tornaram as principais vítimas em 2025 não quer dizer que a gente não tenha homens que sempre representaram a maioria das vítimas desse crime, não estejam também sendo

0: submetidas a condições análogas à de escravidão. Então a gente sempre tem que entender o fenômeno como um todo, né? E nesse aspecto o Camboja foi o principal destino, seguido por Israel e Itália. Os países da Europa, principalmente Itália, Bélgica, Suíça, são muito identificados. Se a gente tivesse que apontar o perfil de uma vítima brasileira, seria uma mulher brasileira que é explorada, levada até esses países para fins de exploração sexual. E também nós temos crianças, né? A gente chega nos casos identificados em 2025, 15 a 20% de crianças e adolescentes. Então, também um sinal de alerta aí muito grande para brasileiros sendo aliciados principalmente por redes sociais, né? Aplicativos de mensagens, né? WhatsApp, Discord,
1: Telegram. Adoção, geralmente, para adoção ilegal para crianças?
0: Na verdade, para todas as finalidades, a gente observou, tá? Desde o trabalho infantil até mesmo a exploração sexual de crianças e adolescentes. Então, as crianças representando, né, como quase um quarto das vítimas identificadas no ano passado, para todas as finalidades. Não existe apenas uma finalidade de adoção ilegal, não.
2: Muito bem, nós conversamos com o Vitor Semple, diretor de Migrações do Ministério da Justiça e Segurança Pública. Muito obrigado por sua entrevista aqui à Voz do Brasil.
0: Muito obrigado.
1: E atenção para os canais de denúncias e orientações sobre tráfico de pessoas.
2: O Disque 100 do Ministério dos Direitos Humanos e da Cidadania para qualquer pessoa, especialmente crianças, e o Ligue 180 voltado para casos envolvendo mulheres.
1: Caso você suspeite ou tenha conhecimento de grupos que atuam dentro do Brasil ou episódios envolvendo tráfico de estrangeiros para o nosso país, deve procurar os canais da Polícia Federal.
2: Ou, em qualquer caso, ligar para a Polícia Civil do seu estado pelo 190.
1: Acordo de livre comércio entre o Mercosul e a Associação Europeia de Livre Comércio, a EFTA, formada por Suíça, Noruega, Islândia e Liechtenstein, começa a entrar em vigor no Brasil a partir de 1º de outubro.
2: O decreto que oficializa o acordo foi publicado no Diário Oficial da União. Para o Brasil e a Islândia, as novas regras começam a valer em 1º de outubro. Já para Brasil e Noruega, a aplicação começa em 1º de novembro.
1: O acordo prevê novas condições de acesso para produtos sul-americanos nos países membros, com eliminação e redução de tarifas e regimes específicos de exportação.
2: Para apoiar empresas e setores produtivos com o novo acordo, o Ministério do Desenvolvimento, Indústria, Comércio e Serviços construiu um painel de dados interativo.
1: A ferramenta reúne informações sobre o comércio do Brasil com os quatro países da EFTA, para facilitar o acesso a novas oportunidades de exportação e as vantagens tarifárias oferecidas para os seus produtos.
2: A plataforma está disponível em gov.br/mdic, na aba Comexvis.
1: A Companhia Nacional de Abastecimento divulgou nesta quinta-feira o terceiro levantamento da safra de café de 2026.
2: O estudo mostra um cenário de crescimento da produção, influenciado pela entrada de novas áreas em produção, pelo uso de tecnologias e por condições climáticas mais favoráveis.
3: A estimativa é de colher 67 milhões e 600 mil sacas de café na safra 2026, que já tem 99% da área colhida. Os dados são do terceiro levantamento da Conab, a Companhia Nacional de Abastecimento, divulgados nesta quinta-feira. O estudo também aponta que a área em produção é estimada em 1 milhão 950 mil hectares, segundo o gerente de acompanhamento de safras da Conab, Fabiano Vasconcelos, o resultado é influenciado pela entrada de novas áreas em produção, pelo maior uso de tecnologias e insumos e pelas condições climáticas mais favoráveis.
4: Isso aí é fruto de tecnologia, fruto de incremento, fruto de investimento dos produtores rurais e esse manejo, de certa forma, tem melhorado as produtividades médias da cultura e a gente acaba percebendo isso também ao longo das série histórica.
3: O destaque da safra é o café arábica, que representa cerca de 70% da produção nacional. A colheita está estimada em 48 milhões e 200 mil sacas. Minas Gerais é o maior produtor da variedade. Nas exportações, o Brasil embarcou em agosto 3 milhões e 800 mil sacas de café de 60 quilos, segundo a Conab, no acumulado de janeiro.

0: janeiro a agosto, foram exportadas 24 milhões e 600 mil sacas de 60 quilos. Reportagem Luciana Colares de Holanda.
1: Uma descoberta feita por jovens quilombolas de Pernambuco pode mudar a realidade das casas de farinha no Nordeste.
2: O descarte de um resíduo tóxico chamado manipoeira ganhou uma solução sustentável e criativa.
1: Usando cascas de uma fruta comum na região, a pinha, também conhecida como fruta do conde, estudantes criaram um filtro capaz de manter o solo livre de contaminação do resíduo.
2: A inovação foi destaque em diversas premiações, incluindo a última edição do Prêmio Jovem Cientista.
1: Detalhes você acompanha agora no quadro Ciência na Prática.
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4: O que parecia ser apenas água descartada na produção de farinha de mandioca, na verdade, escondia um líquido altamente poluente. Foi observando a própria comunidade que uma jovem cientista resolveu agir para transformar um problema em solução.
5: Meu nome é Beatriz Vitória da Silva. Eu venci o Prêmio Jovem Cientista, venci também em primeiro lugar o Prêmio Mercosul da Ciência e da Tecnologia e atualmente eu estou fazendo faculdade em Economia pela UFCG aqui em Campinas. A gente viu que nas casas de farinha tinha um problema invisível, que é o descarte inadequado da manipoeira. No processo de prensagem, depois que eles fazem a farinha, é descartado um líquido chamado manipoeira. Ela chega a ser 25 vezes mais poluente que o esgoto doméstico.
4: Para descontaminar o solo e melhorar a saúde da comunidade, Beatriz e sua equipe foram investigar o que a própria natureza local oferecia. A resposta estava nas cascas descartadas de uma fruta muito consumida no quilombo, a pinha, também conhecida como fruta do conde.
5: Observando a realidade, você encontra as cascas jogadas no chão. A gente pegou as cascas da pinha, levamos para o laboratório. A gente viu que a farinha das cascas de pinha, ela tem propriedade porosas. Então a gente fez o filtro a partir das cascas de pinha, fazendo a farinha e o carvão ativado, e logo em seguida a gente fez alguns testes que apresentou resultados bastante positivos.
4: O projeto, batizado de Filtro Pinha, rendeu prêmios nacionais e internacionais e já está mudando de forma permanente a estrutura do quilombo.
5: A gente viu que o filtro, ele realmente tem uma eficácia. Graças à premiação, a gente conseguiu dar continuidade ao Filtro Pinha. A gente conseguiu, de uma certa forma, resolver o problema da manipoeira. E a gente não está só ajudando a comunidade. A gente está ajudando a nossa futura geração.
4: Acompanhe a pesquisa na página do Prêmio Jovem Cientista. E esse foi o Ciência na Prática, com produção de Warby Kalil e edição de Edinaldo Júnior. E nosso encontro com o Saber Científico volta na próxima semana. Até lá!
2: Já pensou em assistir momentos históricos da televisão e do cinema brasileiro no celular ou no computador?
1: A Cinemateca Brasileira disponibiliza repositório digital de arquivos para consulta pública.
2: O trabalho integra a Rede Nacional de Acervos Audiovisuais, coordenada pelo Ministério da Cultura.
1: Instituições públicas e privadas podem aderir ao programa para manter viva a memória cultural do país.
6: Senhoras e senhores telespectadores da televisão Tupi, registramos as primeiras palavras do presidente senhor Jânio Quadros.
7: Registros como esses, que narram eventos marcantes da história do Brasil e do mundo, estão disponíveis no site da Cinemateca Brasileira, graças ao trabalho de pesquisadores que estão catalogando e digitalizando mais de 180 mil rolos de telereportagens e cinejornais da TV Tupi, a primeira emissora de televisão do país. Coordenado pelo historiador e professor da Universidade de São Paulo, Eduardo Moretim, o projeto tem o objetivo de manter vivas as mais de 200 horas de material televisivo.
8: É um projeto que procura colocar de novo em circulação parte desses 180 mil telereportagens da TV Tupi. A preservação, ela precisa estar vinculada à difusão pública.
7: O acervo audiovisual da Cinemateca Brasileira inclui cerca de 250 mil rolos de filmes e mais de 1 milhão de documentos. A instituição hoje faz parte da Rede Nacional de Arquivos Audiovisuais, uma iniciativa coordenada pela Secretaria do Audiovisual do Ministério da Cultura. Cultura. A rede reúne órgãos públicos e privados para cuidar da memória cultural do país. Daniela Leda, coordenadora de gestão e contratos da Cinemateca Brasileira, explica que a rede busca fortalecer iniciativas de salvaguarda dos acervos.
9: A Rede Nacional de Arquivos Audiovisuais, ela foi criada para realmente fortalecer esse conjunto de políticas públicas de preservação audiovisual.
7: O processo de adesão começa com o envio de documentação pela plataforma gov.br. Em seguida, é realizada uma análise técnica do acervo, como detalha a coordenadora de gestão e contratos da Cinemateca Brasileira, Daniela Leda.
9: Ao aderir à rede, a instituição se compromete a manter os dados atualizados de acervo, a colaborar com o Inventário Nacional de Bens Culturais Audiovisuais e também a adotar e disseminar boas práticas de preservação, descrição e acesso daquele acervo.
7: Segundo o historiador e professor da Universidade de São Paulo, Eduardo Moretin, esses acervos contribuem para construir a memória e também para consolidar a pesquisa histórica e audiovisual.
8: Sem essas imagens, nós não temos essa memória e os pesquisadores não podem, a partir da existência dessas imagens, reconstruir o sentido desse passado.
7: O Banco de Conteúdos Culturais disponibiliza, além de cinejornais e telereportagens, filmes históricos na íntegra, como a obra É Com Esse Que Eu Vou, de 1948.
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7: Aquelas instituições que aderirem à rede passam a ter divulgação institucional e do acervo no portal Filme Cultura. E qualquer cidadão pode revisitar o passado por imagens na página da Cinemateca Brasileira no endereço cinemateca.org.br. Reportagem Gabriela Noronha.
2: Estão abertas as inscrições para o Programa de Capacitação em Construção Industrializada.
1: Realizado pelo Ministério do Desenvolvimento, Indústria, Comércio e Serviços, o curso prepara profissionais para planejar e implementar soluções inovadoras e sustentáveis em obras de infraestrutura.
2: A capacitação gratuita é voltada a gestores públicos e privados, profissionais da construção civil e estudantes.
1: A inscrição pode ser feita por meio da plataforma da Escola Nacional de Administração Pública, no endereço escolavirtual.gov.br.
2: E essas foram as notícias do governo federal.
1: E agora com as notícias do Poder Judiciário e do Congresso Nacional. Boa noite.
2: Boa noite para você e até amanhã.
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12: Relator determina que Polícia Federal investigue possíveis irregularidades na atuação da CVM no caso Master.
13: STJ define que banco pode encerrar conta corrente de forma unilateral.
12: TSE mantém indeferida candidatura de Arruda ao governo do Distrito Federal.
13: Boa noite, eu sou Arthur Filho.
12: E eu sou Walter Lima.
13: O ministro do Supremo Tribunal Federal, Flávio Dino, determinou que a Polícia Federal abra investigação sobre possíveis crimes e interferências indevidas na atuação da Comissão de Valores Mobiliários, a CVM, no caso do Banco Master.
12: A decisão considera um relatório que apontou fragilidades estruturais na autarquia e falhas na apuração de denúncia sobre possíveis irregularidades relacionadas ao banco. No relatório, resultado de uma auditoria, o grupo de trabalho da CVM identificou falhas de divulgação de informações em 73% dos 314 processos relacionados ao grupo econômico, deficiência de compliance em 32%.
13: Bancos podem encerrar conta corrente de forma unilateral.
12: E para o STJ, isso não significa violação ao Código de Defesa do Consumidor. Fátima Uchoa.
14: O entendimento do STJ foi firmado em recurso repetitivo e por isso deve ser seguido pelo judiciário de todo o país. Segundo o relator ministro Humberto Martins, a discussão surgiu porque o Código de Defesa do Consumidor considera abusiva a recusa do fornecedor em prestar serviços ou vender produtos a quem esteja disposto a pagar. Mas ele observou que a própria norma prevê exceção para intermediações reguladas por leis especiais, o que abrange a legislação das instituições financeiras e as normas do Conselho Monetário Nacional. Para o ministro, a regra legal se refere à recusa em contratar antes do começo da relação de consumo, diferente de uma conta já contratada.
15: Justiça do Trabalho de Minas Gerais considera discriminatória dispensa de jovem aprendiz grávida com TDAH.
12: Ela foi demitida por suposto desempenho insuficiente. Samantha Flor.
16: A justiça concluiu que não houve uma avaliação objetiva que comprovasse desempenho insuficiente. A aprendiz tinha média 8,43 nas atividades teóricas e não recebeu o acompanhamento adequado no desempenho das funções. A dispensa foi anulada e as empresas foram condenadas a pagar cerca de R$ 10.700 por danos morais. Como ela estava grávida, também terá direito à indenização referente à estabilidade gestacional.
15: Por 5-2, o Tribunal Superior Eleitoral TSE confirmou hoje, quinta-feira, decisão do Tribunal Regional Eleitoral do Distrito Federal, o TREDF, que indeferiu o registro de candidatura de José Roberto Arruda, do PSD, na disputa ao cargo de governador do Distrito Federal nas eleições gerais deste ano.
12: A maioria dos ministros acompanhou o voto do relator, ministro Dias Toffoli, determinando a imediata comunicação da decisão ao Tribunal Regional Eleitoral para cessar a condição subjúdice de José Roberto Arruda na disputa pelo governo do Distrito Federal.
15: Com a decisão, a candidatura de Arruda também não pode mais receber os fundos eleitoral e partidário, e ele deve cessar a campanha, inclusive as inserções no rádio e na TV e a participação em debates.
12: José Roberto Arruda permanece inelegível devido às sucessivas condenações em segunda instância por ato doloso de improbidade administrativa.
15: Ministério Público Federal consegue na Justiça a construção de escola indígena em Amarante do Maranhão.
12: A nova escola substitui a antiga unidade que funcionava em condições precárias e não tinha estrutura adequada para atender aos estudantes indígenas. Vanessa Pereira.
17: A nova escola atende os estudantes indígenas da aldeia Guaruru, na terra indígena Arariboia, em Amarante do Maranhão. A obra foi realizada após a ação do MPF, ajuizada em 2023, que apontou as condições precárias da antiga unidade, onde faltavam estrutura e até carteiras para os estudantes. Em vez de reformar o prédio, o governo do Maranhão construiu uma nova escola, concluída em 2025 e já em funcionamento. Na sentença, a justiça reconheceu o cumprimento da obrigação e determinou que a manutenção do prédio ficará a cargo do Estado.
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15: A você uma boa noite.
12: E até amanhã.
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19: Eu sou Humberto Pinheiro e estes são os destaques de hoje do Jornal do Senado, que começa agora. Senado analisa proposta que atualiza serviço Disque Idoso. Projeto dá prioridade a iniciativas voltadas ao esporte feminino. Lei garante continuidade de recursos para projetos de combate ao câncer.
20: Boa noite. O projeto que busca atualizar o programa Disque Idoso, criado em 2007, pode ser analisado pelos senadores. O objetivo é ampliar a prevenção a maus tratos, o acesso à informação e aos direitos. Mais detalhes com o repórter César Mendes.
21: De autoria do senador Paulo Paim, do PT do Rio Grande do Sul, o texto muda o nome do programa Disque Idoso para Disque Pessoa Idosa e amplia suas funções, já que além de receber denúncias de maus tratos e violência, passará a oferecer também informações sobre direitos, acesso a benefícios, programas governamentais e serviços públicos. Paim explicou que o atendimento será feito dentro do atual Disque 100, serviço gratuito focado no atendimento a grupos vulneráveis, sem a necessidade de criar uma nova central telefônica. Segundo ele, a proteção da pessoa idosa vai além do combate à violência.
22: Amplia os serviços oferecidos, colocando a pessoa, seus direitos e sua dignidade no centro da política pública.
21: A proposta busca ainda fortalecer a articulação entre os órgãos de assistência social, saúde, segurança pública, Ministério Público, Defensoria Pública e conselhos de direito.

0: compete mulheres com mulheres, mas é porque você comparando o que o futebol oferece aos homens, com o que o futebol oferece às mulheres, com o que o futebol oferece, o voleibol oferece aos homens, com o que o voleibol oferece às mulheres, em termos de condições de prática esportiva.
1: A proposta prevê limite máximo de valores por proponente, critérios de distribuição regional, equilíbrio entre modalidades esportivas e critérios de alternância ou limitação de acesso a tratamento prioritário, para evitar concentração excessiva.
2: Uma nova lei aprovada pelo Senado e sancionada pelo Executivo garante até 2031 a continuidade do incentivo fiscal para empresas que destinam recursos a projetos de combate ao câncer e de atenção à pessoa com deficiência. A reportagem é de Yasmin Rodrigues.
3: A proposta chegou ao Senado depois de passar pela Câmara dos Deputados e foi analisada em regime de urgência pelo plenário. A relatoria ficou com a senadora Mara Gabrilli, do PSD de São Paulo, que defendeu a manutenção do mecanismo como forma de dar previsibilidade às instituições que dependem desses recursos.
4: A prorrogação garantirá a possibilidade de que organizações da sociedade civil sem fins lucrativos, como por exemplo as APAES, o GRAAC, que é o Grupo de Apoio Adolescente à Criança com Câncer, por exemplo, e centros especializados em reabilitação e hospitais do SUS, tenham previsibilidade orçamentária para atendimentos e pesquisas.
3: O Pronom e o Pronas PCD permitem que recursos privados sejam direcionados a projetos previamente aprovados pelo Ministério da Saúde. O primeiro é voltado à prevenção e ao tratamento do câncer. O segundo apoia ações de prevenção e reabilitação de pessoas com deficiência.
2: Também foi sancionada pela Presidência da República a lei aprovada pelo Senado que institui o programa Institucional de Bolsa de Iniciação à Docência, PIBID, como política de Estado. A norma estabelece objetivos, modalidades de bolsas e regras para o programa de formação inicial de professores da educação básica. A reportagem é de Pedro Pincer.
5: A nova regra estabelece que o PIBID será desenvolvido no Ministério da Educação e na CAPES, em parceria com instituições de ensino superior e redes públicas de educação básica. As ações de formação poderão ser voltadas às diferentes etapas e modalidades da educação básica. Isso inclui educação do campo, escolar indígena, escolar quilombola, especial, bilíngue de surdos e de jovens e adultos. A relatora, senadora Damaris Alves, do Republicanos do Distrito Federal, destacou a importância da iniciativa.
6: É certo que o fortalecimento da docência por meio do PIBID é um instrumento direto e hábil para assegurar a qualidade do ensino. Programa pode contribuir com a realização do princípio constitucional de valorização dos profissionais da educação. Deste modo, o PIBID atua diretamente na raiz dessa valorização.
5: Foi vetado o artigo que tratava das despesas do programa. O dispositivo previa que elas seriam custeadas por dotações orçamentárias destinadas anualmente ao MEC e à CAPES e proibia a redução dos valores das bolsas e o contingenciamento das despesas do programa.
2: 38% das mulheres com deficiência no país já sofreram algum tipo de violência doméstica. Foi o que revelou uma pesquisa inédita do Senado. As vítimas ainda enfrentam o despreparo dos agentes públicos na hora da denúncia. Repórter Patrícia Oliveira.
7: 83% das mulheres com deficiência vítimas de violência doméstica não denunciam o agressor, porque na maioria das vezes se trata de um marido ou parceiro de quem dependem economicamente. Os dados apresentados em uma audiência pública na Comissão de Direitos Humanos também apontaram que apenas 31% dessas vítimas buscam uma delegacia especializada e ainda enfrentam barreiras físicas e dificuldades no atendimento, como destacou a vice-presidente do Instituto Maria da Penha, Regina Célia Barbosa.
8: Ou por ignorância, ou por negligência, ou por falta de sensibilidade a sua condição de deficiência.
7: De acordo com a pesquisa, mulheres com deficiência estão mais expostas à violência sexual e financeira. Para Priscila Celares, do Ministério dos Direitos Humanos e da Cidadania, os novos dados poderão embasar mais iniciativas governamentais.
9: E com isso, conseguir desenvolver

0: articular políticas públicas que sejam mais específicas.
1: A pesquisa feita pelo Instituto Data Senado e o Observatório da Mulher contra a Violência é a primeira da série histórica iniciada em 2005 a destacar especificamente a realidade das mulheres com deficiência.
2: Eleições 2026.
3: Os brasileiros vão eleger no dia 4 de outubro 1.059 deputados que vão atuar nas assembleias legislativas e na Câmara Distrital do Distrito Federal. Mas você sabe quais os papéis desses deputados? Confira na reportagem de Rodrigo Rezende.
4: Os deputados estaduais e distritais são representantes da população nas assembleias legislativas de cada estado e na Câmara Legislativa, no caso do Distrito Federal. Uma vez eleitos, eles têm mandato de 4 anos. Todos esses deputados, 1.059 no total, colaboram na organização da administração estadual, como explica o consultor legislativo do Senado, Gilberto Guerzoni.
5: O Brasil é uma república federativa, então os estados têm autonomia e legislam sobre uma série de temas, além da sua própria organização, segurança pública, saúde, educação, meio ambiente, cultura, além de aprovar as leis estaduais e distritais. No caso do Distrito Federal, os deputados estaduais e distritais também são responsáveis pela fiscalização dos governos, né, do governo do estado e do governo do Distrito Federal.
4: Para exercer essa fiscalização, os deputados podem solicitar informações a órgãos públicos, convocar autoridades para prestar esclarecimentos e criar comissões parlamentares de inquérito, as CPIs. Os deputados estaduais e distritais também votam o orçamento dos estados e do DF e propostas de leis de iniciativa dos governadores. No caso do Distrito Federal, há uma particularidade. Como o DF não possui municípios, os deputados distritais tratam tanto de temas de competência estadual, quanto de assuntos que em outras partes do país seriam discutidos por vereadores.
3: Com trabalhos técnicos de Eliseu Caires, o Jornal do Senado fica por aqui. Acompanhe agora as notícias da Câmara dos Deputados. Boa noite e até amanhã.
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6: Plenário pode aumentar folga remunerada do trabalhador que doar sangue.
7: Projeto estende auxílio acompanhante a todos os tipos de aposentadoria.
6: Comissão estabelece parâmetros para acervos de livros em salas de aula.
7: Boa noite. Estudantes de 4 a 11 anos de idade poderão contar com acervo de livros nas salas de aula. A ideia é incentivar a formação de jovens leitores, como informa a repórter Mônica Tati.
8: Proposta aprovada pela Comissão de Educação da Câmara dos Deputados prevê que as salas de aula da pré-escola e dos anos iniciais do ensino fundamental tenham acervo de livros. O texto insere o dispositivo na Lei das Bibliotecas. O acervo seria formado por livros paradidáticos e de literatura infantil, destinados ao uso de alunos e professores. O deputado Tarcísio Mota, do PSOL do Rio de Janeiro, que leu o parecer do relator, o deputado Pedro Kizai, do PT de Santa Catarina, destaca que o projeto fortalece o Sistema Nacional de Bibliotecas Escolares e é essencial para formar novos leitores.
9: Nós temos, infelizmente, caído o número de leitores na sociedade brasileira. E nós sabemos que o livro é uma janela para o mundo, é a possibilidade de ampliar os nossos horizontes. E quando isso é feito desde o início, na pré-escola, isso é decisivo, não só para aquela criança poder adquirir mais hábitos de leitura, ampliar os seus horizontes, mas para que a própria educação funcione. Nós temos evidências científicas que demonstram que em famílias onde há crianças leitoras, essas crianças aprendem mais, aprendem melhor, têm, portanto, sucesso no fluxo escolar.
8: O projeto, que prevê a formação de acervos de livros nas salas de aula para crianças de 4 a 11 anos, aguarda a apreciação da Comissão de Constituição e Justiça. Se for aprovado, pode seguir direto para o Senado. Da Rádio Câmara de Brasília, Mônica Tati.
2: Saúde.
6: Luiz Tibé, do Avante de Minas Gerais, apresentou projeto para viabilizar no SUS o uso experimental da polilaminina em pacientes com lesões recentes na medula ou paralisias causadas por traumas. Ele explica que o tratamento

0: tratamento vai depender de indicação médica e autorização dos órgãos competentes.
1: Luiz Tibé aponta que a polilaminina é estudada pelo potencial de regenerar fibras nervosas lesionadas. A proposta do congressista dá prioridade a pacientes da rede pública com lesão medular aguda, que deverão ser acompanhados por equipe especializada durante a pesquisa.
0: Gustinho Ribeiro, do PP de Sergipe, apresentou o projeto que cria regras especiais para a renegociação de dívidas de pessoas acometidas por doenças crônicas incapacitantes. Para ter acesso ao benefício, é preciso comprovar o impacto dos custos do tratamento ou a perda da capacidade financeira causada pela doença.
1: Pelo texto de Gustinho Ribeiro, a conciliação prevê mais prazo para pagamento, redução de juros e parcelamento da dívida. Segundo ele, a medida busca proteger pacientes em situação de vulnerabilidade e evitar que o superendividamento comprometa o tratamento de saúde.
0: Marcos Soares, do PSDB do Rio de Janeiro, propõe a criação do Programa Nacional de Educação Cosmética e Cuidado com a Pele nas escolas. A iniciativa prevê ações dos Ministérios da Educação e da Saúde sobre higiene, proteção solar e cuidados com a pele.
1: Marcos Soares explica que o objetivo é promover campanhas de conscientização para combater a desinformação sobre rotinas de beleza. O parlamentar argumenta que a proposta pode ajudar a prevenir danos causados pelo uso inadequado de cosméticos.
2: Segurança Pública.
0: A Comissão da Câmara aprovou o programa de atendimento a vulneráveis vítimas de estupro com o objetivo de humanizar o acolhimento e garantir a coleta de provas contra o agressor. Saiba mais sobre o assunto na reportagem de Maria Neves.
3: A Comissão de Segurança Pública da Câmara dos Deputados aprovou o projeto que institui um modelo nacional de atendimento humanizado e de coleta de provas para casos de estupro de vulnerável, chamado Ação Protetiva 360 graus. Pela proposta, estados e municípios que aderirem ao programa terão de criar núcleos de atendimento humanizado e multidisciplinar às vítimas. Na versão aprovada, o relator deputado Paulo Bilinski, do PL Paulista, prevê que as autoridades deverão realizar a coleta de provas imediatamente, ainda no local de acolhimento. De acordo com o parlamentar, a literatura forense se estima que a janela máxima de preservação dos vestígios é de até 72 horas a partir da agressão. A proposta também estabelece o prazo máximo de 30 dias para a emissão dos laudos periciais. Esse prazo poderá ser prorrogado por igual período, mas somente com justificativa técnica fundamentada. O texto original do deputado delegado da Cunha, do União de São Paulo, prevê somente a emissão de laudos dentro dos prazos legais. Delegado da Cunha afirma que a criação do programa é importante principalmente porque a maior parte dos abusos sexuais de vulneráveis ocorre dentro de casa e o agressor quase sempre permanece impune.
4: A Ação Protetiva 360 tem por objetivo proteger crianças e adolescentes do crime chamado estupro de vulnerável. É o estupro praticado contra menores de 14 anos que acontece, na maioria das vezes, dentro de casa. Outro dado assustador é que a grande maioria das vítimas tem de 4 a 8 anos. E outro dado alarmante: em 80% dos casos, o estuprador é inocentado por falta de prova material, falta de DNA.
3: De acordo com o delegado da Cunha, iniciativa semelhante ao programa proposto já foi adotada na Baixada Santista, em São Paulo, e dobrou o número de condenações de agressores sexuais de vulneráveis. Pela legislação, além de menores de 14 anos, são consideradas vulneráveis pessoas que não têm discernimento ou não podem oferecer resistência ao estupro, devido a alguma doença ou neurodivergência, por exemplo. O texto aprovado estabelece também quem pode acionar os núcleos de atendimento no caso de suspeita de estupro de vulnerável. Além da própria vítima e de familiares, estão na lista profissionais de saúde ou de assistência social e integrantes do Conselho Tutelar. Além disso, a versão do relator, delegado Paulo Bilinski, prevê que quando o pai, a mãe,

0: mãe ou o responsável legal for suspeito do crime, a justiça poderá autorizar a coleta de material biológico. Segundo o deputado, a medida evita que o próprio agressor impeça a preservação dos vestígios criminais. Ainda de acordo com a proposta, sempre que houver suspeita, o núcleo de acolhimento da vítima vulnerável deverá comunicar à autoridade policial competente em, no máximo, 12 horas. Delegado Paulo Bilinski argumenta que a comunicação estabelece o elo entre o programa de atendimento e o sistema de persecução penal. Sem ela, afirma que o fluxo de atendimento poderia funcionar integralmente, sem jamais levar à responsabilização do agressor. A proposta que institui um modelo nacional de atendimento humanizado e de coleta de provas para casos de estupro de vulnerável ainda será analisada por 3 comissões da Câmara. Se aprovada em todas, poderá seguir para análise do Senado. Da Rádio Câmara de Brasília, Maria Neves.
1: Projeto de Cezinha de Madureira, do PL de São Paulo, prevê a ampliação para 12 meses do prazo para apresentar queixa em infrações praticadas contra crianças, adolescentes e idosos. A proposta altera a legislação para dobrar o tempo atualmente concedido às vítimas ou a seus responsáveis.
2: Cezinha de Madureira argumenta que o período de 6 meses é insuficiente para que famílias ou idosos processem o trauma emocional e formalizem denúncias. Ele ressalta que o ajuste alinha a legislação à ampliação do prazo já concedido a mulheres vítimas de violência doméstica.
1: Como estratégia de prevenção e enfrentamento à violência, Antônio Carlos Rodrigues, do Podemos de São Paulo, quer ampliar a autonomia financeira das mulheres. Projeto apresentado pelo deputado prevê qualificação profissional, acesso a crédito e incentivo ao empreendedorismo feminino.
2: Antônio Carlos Rodrigues ressalta que o projeto dá prioridade para mulheres vítimas de violência doméstica em situação de vulnerabilidade ou responsáveis pelo sustento da família. Ele afirma que o acesso ao trabalho e à renda podem ajudar essas mulheres a romper relações abusivas.
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5: Trabalho.
1: Pedro Westphalen, do PP do Rio Grande do Sul, apoia projeto que permite o aproveitamento de médicos, dentistas, farmacêuticos e veterinários pelas forças policiais estaduais. O relator defende o redirecionamento de profissionais dispensados por excesso de contingente nas Forças Armadas.
2: Pedro Westphalen avalia que a cooperação entre União e Estados fortalece o atendimento médico dos agentes de segurança. Na visão do parlamentar, a medida amplia a capacidade de resposta do Estado em emergências sanitárias e calamidades, sem gerar custo extra às Forças Armadas.
1: Projeto de Davi Soares, do Podemos de São Paulo, reduz para 35 horas semanais a jornada máxima de trabalho dos professores da educação básica. O texto estabelece ainda que a nova regra se aplica tanto ao ensino público quanto às escolas privadas sem redução salarial.
2: Davi Soares sustenta que a sobrecarga de tarefas como correção de provas e planejamento de aulas tem provocado a síndrome de burnout entre os docentes. Para o congressista, a redução da jornada ajuda a preservar a saúde dos trabalhadores e melhorar a qualidade do ensino.
1: Celso Sabino, do PDT do Pará, quer estender o direito ao abono salarial aos empregados domésticos. A proposta garante o pagamento do benefício aos trabalhadores da categoria que tenham atuado por pelo menos 30 dias no ano base e recebam remuneração mensal dentro dos limites legais.
2: Celso Sabino argumenta que a medida corrige uma distorção histórica na legislação que hoje nega o benefício à classe por ausência de contribuição do empregador físico ao PIS. Ele ressalta que o custeio será feito com recursos do Fundo de Amparo ao Trabalhador, sem gerar novos encargos aos contratantes.
5: votação.
1: O plenário da Câmara pode votar projeto que aumenta de 1 para 2 dias a folga remunerada do trabalhador que doar sangue. O repórter Antônio Vital tem os detalhes.
6: Pode ser votado a qualquer momento no plenário da Câmara projeto que aumenta de 1 para 2 dias por ano o direito do trabalhador faltar ao serviço para doar sangue. De acordo com a proposta, o empregado poderá deixar de comparecer ao serviço 1 dia a cada 6 meses, sem desconto no salário, desde que comprove a doação. O autor do projeto, deputado Dr. Luizinho, do PP do Rio de Janeiro, disse que ampliar o incentivo é uma medida de baixo custo e elevado impacto. Ele justificou a proposta como necessária para manter os estoques seguros e regulares, já que uma folga por ano não é mais suficiente para atender a demanda diante do aumento da população.
7: Quando a gente permite que um trabalhador, uma vez no ano, faça a doação de sangue e possa se ausentar do trabalho, a gente tinha uma população brasileira. Hoje nós temos mais presentes que o dobro da população. E a cada dia, o número de acidentes com motocicletas, acidentes nas estradas, leva no aumento da necessidade de captação de sangue. Permitirá certamente, presidente, que a gente quase dobre a nossa capacidade de captação de sangue no Brasil.
6: De acordo com o Ministério da Saúde, o Brasil necessita, em média, de 5 mil bolsas de sangue por dia para atender a necessidade. E os hemocentros enfrentam oscilações periódicas abaixo da média, principalmente em períodos de feriados prolongados e férias escolares, quando diminui o número de doadores. O projeto ganhou regime de urgência, o que permite que seja votado diretamente no plenário da Câmara, sem passar pela análise das comissões permanentes da Casa. A urgência foi aprovada de maneira simbólica, sem votos contrários, e foi defendida por deputados de vários partidos, como Cabo Gilberto Silva, do PL da Paraíba. Ele destacou a necessidade de aumentar o número de doadores.
8: A questão das doações de sangue, às vezes no Brasil, reduz o ritmo, e sobretudo nas questões de festejos, com vários acidentes, e os bancos de sangue precisam estar sempre prontos para atender a demanda da sociedade.
6: A manutenção de estoques de sangue é essencial ao funcionamento do Sistema Único de Saúde, o SUS, já que ele é usado em procedimentos de urgência e emergência, cirurgias de média e alta complexidade, tratamentos de câncer, doenças hematológicas e atendimentos obstétricos. Ainda não há data para votação no plenário da Câmara do projeto que aumenta de 1 para 2 dias por ano o direito do trabalhador faltar ao serviço para doar sangue. Da Rádio Câmara, de Brasília, Antônio Vital.
5: Economia.
2: Permitir que cuidadores de pessoas com deficiência empreendam com um MEI sem a perda imediata do benefício de prestação continuada é o objetivo do projeto de Rafael Prudente, do MDB do Distrito Federal. O texto prevê um período de transição de 2 anos em que rendimentos de até 2 salários mínimos não entram no cálculo do benefício.
1: Rafael Prudente argumenta que a iniciativa estimula a formalização das famílias sem comprometer o amparo social. O parlamentar defende ainda a garantia de restabelecimento simplificado do auxílio caso o empreendimento do cuidador feche.
2: Professor Alcides, do PSDB de Goiás, propõe criar o Programa Nacional de Geração Distribuída com Créditos de Carbono para conectar pequenos e médios geradores de energia renovável ao mercado voluntário de emissões.
1: Professor Alcides explica que a medida preenche uma lacuna entre o marco legal da geração distribuída e o sistema brasileiro de comércio de emissões. Para ele, a unificação possibilita a geração de renda extra para famílias e produtores rurais, além de estimular novos investimentos em fontes limpas no país.
5: Transportes.
2: Comissão aprova a proposta que permite grupos considerados mais vulneráveis desembarcar fora do ponto de ônibus durante a noite, como explica a repórter Paula Bittar.
9: A Comissão de Constituição e Justiça da Câmara aprovou um projeto de lei que permite a mulheres, pessoas idosas, pessoas com deficiência ou mobilidade reduzida escolher o local de desembarque dos veículos de transporte coletivo urbano no período entre as 8 da noite e as 5 da manhã, respeitado o trajeto da linha. De acordo com o texto aprovado, o motorista deve observar as condições de segurança ao parar para o desembarque. O relator, deputado Áureo Ribeiro, do Solidariedade do Rio de Janeiro, descartou a possibilidade de a proposta ser discriminatória com relação a homens não idosos, tendo em vista que o objetivo é proteger as pessoas mais vulneráveis, não se tratando de discriminação sem justo motivo.
10: É uma medida que pode fazer uma diferença muito importante na rotina de quem depende do transporte coletivo, especialmente mulheres, idosos e pessoas que precisam caminhar por trajetos escuros ou considerados inseguros até chegar à sua casa. A proposta busca dar mais

0: mais proteção e flexibilidade, permitindo que o passageiro possa desembarcar em um local mais próximo e seguro, respeitando as condições de circulação e segurança do transporte.
1: A proposta, que permite a mulheres e pessoas idosas com deficiência ou mobilidade reduzida escolher o local de desembarque dos veículos de transporte coletivo urbano no período entre as 8 da noite e as 5 da manhã, pode seguir agora para a análise do Senado, a menos que haja recurso para votação antes pelo plenário da Câmara. Da Rádio Câmara, de Brasília, Paula Bittar.
2: Capitão Augusto, do PL de São Paulo, defende a criação do Programa Nacional de Proteção e Resiliência da Atividade Circense, chamado de Circo Seguro. Segundo o deputado, o objetivo é garantir apoio financeiro para reparar estruturas e equipamentos de circos destruídos por intempéries.
3: Pelo projeto de Capitão Augusto, o programa vai subsidiar a contratação de seguros e oferecer financiamentos com juros reduzidos para circos de pequeno porte. Para o parlamentar, a medida preserva uma tradição cultural e protege a renda de centenas de famílias.
4: Homenagem.
2: Dimas Fabiano, do PP de Minas Gerais, sugere a inscrição do nome de Francisco de Paula Vitor, o Padre Vitor, no livro dos heróis e heroínas da pátria. O deputado argumenta que o homenageado superou o preconceito e a pobreza para se tornar um dos religiosos mais venerados do Estado.
3: Dimas Fabiano exalta a atuação do Padre Vitor na educação e no acolhimento dos mais necessitados na cidade de Três Pontas. O parlamentar considera o Beato um símbolo nacional de fé, resistência e solidariedade.
2: Termina agora o Jornal Câmara dos Deputados, produzido pela Rádio Câmara, com trabalhos técnicos de Wellington Pérez.
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15: Oito horas, 9 minutos. Uma boa noite para você. Estamos iniciando mais esta edição do Noturno, levando até você uma seleção de ritmos e melodias com o melhor do instrumental brasileiro. Vamos começar ouvindo de Dorival Silva e Américo Seixas, Vida de Bailarina, com Ana Zingoni.

0: de Toninho Horta, com ele Manuel o Aldaz. Anterior, Vida de Bailarina, de Dorival Silva e Américo Seixas, com Ana Zengoni.
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0: O melhor do instrumental brasileiro é aqui. Todas as noites, entre 8 e 9 da noite, você escuta a seleção de ritmos e melodias com o melhor do instrumental brasileiro. Vamos ouvir agora de Milton Nascimento e Ronaldo Bastos, Cais, com Nivaldo Ornelas e Ricardo Leão.

0: Esse foi o grupo Nó em Pingo d'Água, Alvorada, de Jacó do Bandolim. Anterior, Cais, de Milton Nascimento e Ronaldo Bastos, com Nivaldo Ornelas e Ricardo Leão. 8h31.
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0: Seguindo com o melhor do instrumental brasileiro, vamos ouvir agora Em Sete, de Jerumum de Olinda, com o próprio compositor.

0: Ouvimos De Ombro, de Jamil Juarez, com Arthur Maia. Anterior, Em Sete, de Girimum de Olinda, com o próprio compositor. 8h41. Lembrando que daqui a pouquinho, às 9 da noite, mais uma edição do Jazz Livre.
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0: Continuando com a nossa seleção de ritmos e melodias com o melhor do instrumental brasileiro, vamos ouvir agora de José Roberto Bertrami, Juntos, mais uma vez, com o grupo Azimuth.

0: Little Cry for Him, chorinho para ele, de Hermeto Pascoal, com o próprio compositor. 8h49.
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0: Vamos ouvir agora Coisa Feita, de Aldir Blanc, Paulo Emílio e João Bosco com Zimbo Trio.

0: Esse foi o Zimbo Trio, fechando no turno de hoje, música do Aldir Blanc, Paulo Emílio, João Bosco, Coisa Feita. No turno volta amanhã, a partir das 8 da manhã. A apresentação foi de Rui Vasconcelos e a produção de Oscar Santiago.
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0: Bem, eu vou ficando por aqui. Volto amanhã a partir das 4 da tarde. Continue nossa programação, pois vem aí mais uma edição do Jazz Livre, na apresentação de Sidney Ferreira.
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Natural de Niterói, Cristiano Alves é um clarinetista de destaque na atualidade. Sua jornada musical começou ainda na infância e ao longo dos anos teve a orientação de renomados mestres nacionais e internacionais. Doutor em música pela Unicamp e mestre pela UFRJ, Cristiano Alves formou-se com distinção, conquistando diversos prêmios em concursos de prestígio.

Atualmente, Cristiano Alves é professor de clarinete na UFRJ e atua como primeiro clarinetista da Orquestra Sinfônica Brasileira e da Petrobras Sinfônica. Sua carreira inclui apresentações como solista e recitalista em importantes festivais no Brasil e no exterior, além de participações em centenas de gravações sinfônicas e camerísticas.

Cristiano também foi o responsável por estreias nacionais e mundiais de obras importantes do repertório clarinetístico. Sua discografia inclui um álbum finalista do Prêmio Tim, reconhecido entre os melhores lançamentos de música erudita no Brasil. Com excelência artística e uma carreira consolidada, Cristiano Alves continua contribuindo ativamente para o cenário musical, sendo convidado regularmente para concertos, masterclasses e palestras em diferentes partes do mundo.

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